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1: Olá, boa noite.
2: Boa noite para você que nos acompanha em todo o país.
1: Sexta-feira, 18 de setembro de 2026.
2: Vamos ao destaque do dia.
1: Ação integrada para o enfrentamento ao crime organizado no Rio de Janeiro.
2: Estratégia apresentada aposta em inteligência e atuação coordenada para cortar a logística das organizações criminosas. Pablo Mundim.
3: Entre janeiro e setembro, 16 operações integradas no estado resultaram em mais de 3.300 prisões e na apreensão de quase 1.200 quilos de drogas.
1: Prova de vida é automática para quem comparecer às urnas.
2: Voto é uma das formas utilizadas pelo INSS para garantir a manutenção de pagamentos. Thaís de Araújo.
4: A medida faz parte de uma mudança no procedimento, que deixou de exigir que o aposentado se desloque a uma agência para a prova de vida.
1: A prova nacional docente será aplicada neste domingo em todo o país.
2: A avaliação pode ser usada em processos seletivos e concursos públicos para professores. Edinaldo Júnior.
5: A avaliação é destinada a concluintes de licenciaturas, graduados e profissionais da educação interessados em utilizar a nota em processos seletivos para a carreira docente.
1: Hoje, na apresentação da Voz do Brasil, Nazi Brum e Mariana Jungmann.
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1: Ações integradas para o enfrentamento ao crime organizado envolvem União, estados e municípios no Rio de Janeiro.
2: Hoje foram apresentadas ações que apostam em cooperação, inteligência e integração.
1: A ideia é trabalhar na proteção das rotas, retomar os territórios e retirar o poder econômico das organizações criminosas.
3: União, estado e município juntos no enfrentamento ao crime organizado no Rio de Janeiro. A estratégia apresentada nesta sexta-feira aposta em integração, inteligência e atuação coordenada para dificultar a circulação, o abastecimento e o financiamento das organizações criminosas. A atuação está organizada em três frentes. A primeira protege corredores logísticos estratégicos, com ações nas divisas do estado do Rio com São Paulo, Minas Gerais e Espírito Santo, além de áreas da cidade fluminense, como a Avenida Brasil, a Linha Vermelha e a Linha Amarela. A segunda apoia a recuperação de territórios e a terceira fortalece a segurança municipal. Uma estratégia de integração das forças nacionais e estaduais para combater o crime, disse o secretário nacional de Segurança Pública do Ministério da Justiça e Segurança Pública, Chico Lucas Veloso.
6: Integração entre forças federais, forças estaduais e forças municipais, integradas pela inteligência, tratando com firmeza o crime e respeitando o cidadão.
3: Os acordos de cooperação entre o Ministério da Justiça e o Estado do Rio têm vigência de 5 anos. Com o município, a parceria prevê a formação da Força Municipal. Disse o ministro da Justiça e Segurança Pública, Wellington César Lima e Silva.
7: Se o crime se pretende organizado, o Estado tem que ser muito mais organizado. A mensagem tem que ser forte. E a mensagem forte é usar a integração junto com a inteligência e junto com todos os mecanismos modernos e tecnológicos que temos para combater o crime.
3: Entre janeiro e setembro, 16 operações integradas coordenadas pela Secretaria Nacional de Segurança Pública no Estado resultaram em mais de 3.300 prisões e na apreensão de quase 1.200 quilos de drogas. Reportagem Pablo Mundim.
2: Esclarecer fake news envolvendo a reforma tributária.
1: E promover a capacitação de profissionais, gestores e da sociedade sobre o tema.
2: Esse é o objetivo de uma força-tarefa da Receita Federal junto a outros órgãos.
8: Em uma ação conjunta com o Conselho Federal de Contabilidade, o SEBRAE e a Federação Nacional das Empresas de Serviços Contábeis, a Receita Federal anunciou uma força-tarefa para esclarecer sobre a reforma tributária e o eventual surgimento de notícias falsas, as fake news, no processo de implementação das novas regras. Entre as ações, está um treinamento gratuito sobre as mudanças da reforma. O curso é voltado principalmente para profissionais da área e gestores, mas pode ser acessado por qualquer cidadão que deseje entender as novas regras. O secretário da Receita Federal, Robson Barreirinhas, falou da importância dessa capacitação.
9: A gente sabe que tem muita desinformação nas redes sociais. sociais, muita gente promovendo desinformação. Olha, vai ser um desastre a reforma, olha o problema que você vai ter. A nossa orientação é que busque o profissional de contabilidade, acompanhe os nossos cursos, as nossas orientações. É um curso sistematizado, desde a orientação mais geral, mas até aquela mais aprofundada em relação aos lançamentos contábeis.
8: Durante todo o ano de 2026, está sendo realizada a fase de testes e adaptação operacional da reforma tributária. Entre 2027 e 2032, a reforma passará a ser implementada de forma gradual. A previsão é que em 2033 o modelo já esteja completamente ativo. A reforma tributária substitui 5 impostos sobre o consumo por um modelo unificado, o IVA, Imposto sobre Valor Agregado. O presidente do Conselho Federal de Contabilidade, Joaquim Bezerra, comentou os impactos da reforma.
10: Os empresários vão poder ter a oportunidade de entender mais qual é o funcionamento de seus negócios, de seus empreendimentos, a dinâmica fiscal de sua empresa.
8: O curso de capacitação sobre a reforma tributária, oferecido pela Receita Federal e parceiros, conta com 18 módulos. É gratuito e fornece certificado de conclusão. O treinamento está disponível em gov.br/Receita Federal, na aba Reforma Tributária do Consumo. A página conta também com orientações, manuais e um painel com informações que desmontam fake news. Reportagem Luana Karen.
1: Quem recebe aposentadoria, pensão ou benefício assistencial do Instituto Nacional do Seguro Social e votar nas eleições deste ano, poderá ter a prova de vida registrada automaticamente.
2: Isso porque o comparecimento às urnas é uma das formas reconhecidas pelo INSS para confirmar que o beneficiário está vivo.
4: Aposentados e pensionistas podem contar com mais uma forma de realizar a prova de vida, o comparecimento às urnas. O INSS recebe os dados da Justiça Eleitoral e faz o registro automaticamente. A medida faz parte de uma mudança no procedimento, que deixou de exigir que o aposentado se desloque a uma agência para a prova de vida. O próprio INSS cruza informações de diferentes bases do governo para verificar se a pessoa continua viva. Nas eleições municipais de 2024, a Justiça Eleitoral registrou dados de mais de 20 milhões de beneficiários. Desse total, cerca de 5 milhões tiveram a prova de vida atualizada. É o que explica o ministro da Previdência Social, Volney Queiroz.
11: É uma portaria de 2022 e que foi validada na eleição de 2024. Então, todas aquelas pessoas que compareceram às eleições de 2024 tiveram o comparecimento eleitoral com prova de vida. Então, agora em 2026, novamente, as pessoas que precisarem fazer a prova de vida, comparecendo às urnas em outubro, elas validam a sua vida com o comparecimento eleitoral.
4: Mas votar não é a única forma de fazer a prova de vida. O procedimento automático do INSS também passa por outros registros utilizados pelo governo, como, por exemplo, a renovação da Carteira Nacional de Habilitação. Quando necessário, também podem ser utilizados meios digitais ou presenciais. Entre as opções estão o reconhecimento facial pelo aplicativo GovBR e o atendimento nos balcões ou nos terminais de autoatendimento do Banco Pagador, quando esses serviços estiverem disponíveis. A orientação é acompanhar a situação pelos canais oficiais do INSS. Quem estiver com a prova de vida pendente poderá receber uma comunicação para regularizar a situação. As informações podem ser consultadas pelo telefone 135 ou pelo aplicativo e site Meu INSS. Reportagem Thaís de Araújo.
1: Quando alguém pega o dinheiro ou mexe nos bens de uma pessoa idosa sem ela permitir, isso também é uma forma de violência.
2: É o chamado abuso patrimonial e financeiro. Pode acontecer quando alguém usa a aposentadoria do idoso, fica com o cartão ou a senha, vende um bem sem autorização ou até faz empréstimos no nome da pessoa.
1: E é importante ficar de olho nesses sinais e saber onde denunciar.
12: De acordo com o Ministério dos Direitos Humanos e da Cidadania, a violência patrimonial e financeira contra a pessoa idosa ocorre quando o dinheiro, benefícios, bens ou documentos são apropriados, retidos ou utilizados sem autorização. Entre as situações estão o uso indevido de aposentadorias, a retenção de cartões e senhas, a venda de bens sem consentimento e a contratação forçada de empréstimos. Também são considerados abusos a oferta de empréstimos sem solicitação clara, a emissão de informações sobre taxas e contratos e golpes como boletos falsos, falso parente e extorsões por aplicativos de mensagens. Suspeitas ou casos de violência podem ser denunciados pelo Disque 100 gratuitamente, 24 horas por dia. O canal recebe denúncias de vítimas e testemunhas, inclusive de forma anônima. Também é possível pelo WhatsApp no número 61 99611 0100, ou pelo Telegram, procurando por Direitos Humanos Brasil. Também é possível procurar delegacias de polícia, o Ministério Público, as defensorias públicas e serviços de assistência social e saúde em situação de risco imediato. A orientação é ligar para o 190. Dilson Santa Fé, para a Voz do Brasil.
2: O Disque 100 é um canal que acolhe e encaminha denúncias de violações dos direitos humanos no Brasil.
1: Entre 1º de janeiro e início de setembro deste ano, foram recebidas mais de 508 mil denúncias, segundo o painel de dados da Ouvidoria Nacional de Direitos Humanos.
2: E para que ninguém deixe de recorrer a esse canal por falta de informação, conheça agora os principais mitos e verdades sobre o serviço.
13: O Disque Direitos Humanos, conhecido como Disque 100, nunca desliga. Está disponível 24 horas, todos os dias, inclusive aos sábados, domingos e feriados. A equipe acolhe as denúncias de grupos vulneráveis, como idosos, indígenas, crianças e adolescentes e pessoas com deficiência, e direciona às instituições competentes. Mas a desinformação pode dificultar o acesso da população brasileira ao serviço. Por isso, vamos conhecer agora alguns mitos e verdades relacionados ao Disque 100.
14: A pessoa denunciante deve ser identificada?
13: Mito. O denunciante não é obrigado a se identificar. Mas para isso, o anonimato deve ser solicitado durante o atendimento.
15: O Disque 100 substitui serviços de emergência?
13: Isso também é um mito. Um serviço não substitui os outros. Em cenários de perigo iminente, não hesite em procurar a Polícia Militar pelo 190, o Corpo de Bombeiros ligando 193 ou o SAMU no 192.
16: Se comprovada a violação, o agressor poderá ser responsabilizado?
13: Verdade, mas sempre respeitando o devido processo legal e observando o direito ao contraditório, ampla defesa e a presunção da inocência. Lembrando que os profissionais da ouvidoria não entram em contato com o denunciante ou com a vítima para comunicar o desfecho da denúncia. Caso o denunciante queira receber atualizações, é necessário entrar em contato com o Disque 100 e informar o número de protocolo recebido no momento da denúncia.
17: E se a denúncia for feita de má fé, o denunciante poderá responder judicialmente?
13: Também é verdade. No Brasil, existem mecanismos legais que permitem a responsabilização de quem aciona serviços públicos com má fé. Por isso, o serviço Disque 100 e outros canais de denúncias devem ser utilizados com responsabilidade.
18: É preciso apresentar provas materiais para a abertura de um protocolo de denúncia?
13: Mito. As provas ajudam na apuração, mas não são obrigatórias, porque nem sempre é possível reunir materiais que comprovem uma violação. Mas algumas informações são essenciais para o prosseguimento da denúncia, como o nome da vítima e do autor, local, data e a descrição do episódio. Vale lembrar que a ligação para o Disque 100 é gratuita e, além do atendimento telefônico, o serviço recebe denúncias pelo WhatsApp, Telegram, videochamadas em língua brasileira de sinais e presencialmente na sede do Ministério dos Direitos Humanos e da Cidadania, em Brasília. Reportagem Graziele Bezerra.
1: E quem precisar recorrer ao Disque 100 pelo WhatsApp, anote aí, o número é 61 99611 0100.
2: A prova nacional docente, a PND, será realizada neste domingo, dia 20, em 806 cidades de todo o país.
1: A avaliação pode ser usada em processos seletivos e concursos públicos para a carreira de professor da educação básica.
5: Neste domingo acontece a Prova Nacional Docente. A avaliação é destinada a concluintes de licenciaturas, graduados e profissionais da educação interessados em utilizar a nota em processos seletivos para a carreira docente. Nesta edição, a PND tem uma função a mais. A mesma avaliação teórica será utilizada como Exame Nacional de Desempenho dos Estudantes, o ENAD das licenciaturas. A prova avalia a formação dos estudantes que pretendem atuar na educação. O diretor de graduação do Instituto Federal do Tocantins, Daniel Marra da Silva, destaca que a avaliação é fundamental para certificar o conhecimento dos futuros educadores e dos cursos de licenciaturas.
19: Além de avaliar o desempenho do estudante no curso e nos dar um retrato de como que o curso está sendo desenvolvido mesmo, da qualidade, ou nos oferece subsídios para melhorias, né? Também oferece essa oportunidade ao estudante de, a partir do desempenho, assumir um concurso público por instituições que adotem esse sistema.
5: A prova tem duas partes. São 30 questões objetivas e uma discursiva de formação geral docente, além de outras 50 questões específicas da área de licenciatura. Ao todo, são 21 áreas avaliadas, entre elas pedagogia, matemática, história, geografia e educação física. Elisiane Marim Galeazzi, estudante de Farroupilha, no Rio Grande do Sul, vai participar do exame e fala como se preparou.
20: É importante desenvolver uma boa capacidade de interpretação, relacionando os conteúdos estudados com as situações concretas da prática docente.
5: João Antônio, estudante de Física em Palmas, Tocantins, também vai participar. Para ele, a carreira já está definida e será dentro da sala de aula.
21: A gente vê uma grande tendência a pessoas desistirem da educação, da sala de aula. Eu me sinto transformado pela educação e eu quero levar isso para frente.
5: É preciso ficar atento aos horários. Os portões abrem ao meio-dia e fecham impreterivelmente à 1 da tarde pelo horário de Brasília. A prova começa à 1h30 e termina às 7 da noite. O candidato deve levar documento oficial com foto e caneta esferográfica preta de material transparente. O celular e outros eletrônicos devem ser desligados e guardados no envelope porta-objetos. O local de prova está no cartão de confirmação da inscrição disponível no sistema PND. Colocução de Edinaldo Júnior, reportagem Pablo Mundim.
2: Hoje é Dia Nacional de Conscientização e Incentivo ao Diagnóstico Precoce do Retinoblastoma,
1: que é o câncer nos olhos mais comum em crianças.
2: A melhor estratégia de combate à doença é observar os olhinhos e fazer exames preventivos.
1: E o tratamento está disponível no Sistema Único de Saúde.
22: O retinoblastoma é um tipo raro de câncer ocular que se desenvolve na retina. Ele acomete principalmente crianças com menos de 5 anos de idade. É o tumor intraocular mais frequente na infância. A chefe do Serviço de Oncologia Pediátrica do Instituto Nacional do Câncer, o INCA, doutora Sima Firman, fala dos sintomas da doença.
23: Os principais são a leucocoria, que é o reflexo branco na pupila quando a luz incide. Mas tem outros sinais e sintomas também importantes, como o estrabismo, ou mesmo o olhinho vermelho, né, que fica vermelho, ou dor, ou queda da visão. São sintomas importantes e que merecem uma investigação o mais rápido possível.
22: E hoje é o Dia Nacional de Conscientização e Incentivo ao Diagnóstico Precoce do Retinoblastoma. Descobrir a doença com antecedência

0: tentar se adaptar e cabe a nós, os adultos que estão ali em volta, a gente tem que ficar de olho nos olhinhos. Então a gente decidiu compartilhar com as famílias para que as pessoas pudessem chegar ao tratamento antes do que a gente conseguiu. Não só as famílias também, professores, a tia da creche, grupo do futebol, do seu condomínio, todo mundo tem que ficar de olho nos olhinhos.
1: O Sistema Único de Saúde oferece tratamento integral para o retinoblastoma. Os pacientes são encaminhados para unidades de assistência de alta complexidade em oncologia. O SUS cobre exames, cirurgias, quimioterapia e radioterapia quando são necessárias. As informações sobre o tratamento estão disponíveis em gov.br/inca. Com locução de Thaísa Vitória, reportagem Cleide Lopes.
2: A Anvisa, Agência Nacional de Vigilância Sanitária, proibiu a importação, o armazenamento, a distribuição, a comercialização e a propaganda e também o uso da caneta de GLP-1 denominada T36.
3: O medicamento não possui registro sanitário junto à Anvisa e não teve a sua segurança e eficácia avaliadas no Brasil.
2: A comercialização desse produto, popularmente conhecido como caneta emagrecedora, por meio do site golfarma.shop, também foi proibida.
3: O site vinha anunciando medicamentos sem registro no Brasil, à base de tirzepatida ou que alegavam supostamente ter como princípio a retatrutida, substância que ainda não possui registro em nenhum país do mundo.
2: É importante esclarecer que sites em geral não podem vender medicamentos para qualquer indicação, em nenhuma hipótese.
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3: Pegue lanterna, capacete, calça e sapato fechado e vista-se com roupas confortáveis.
2: A nossa viagem hoje é no escuro, mas de uma beleza plena.
3: Vamos conhecer as cavernas da Chapada Diamantina, na Bahia.
2: E você ainda tem a opção de visitar uma das mais de 30 mil grutas e cavernas espalhadas por todo o Brasil.
5: Imagina caminhar por um ambiente onde a luz do sol não chega. Em salões subterrâneos, rios, formações rochosas e estruturas que levaram milhares ou até milhões de anos para se formar. É o universo das cavernas e grutas, patrimônio natural brasileiro. E no país, são mais de 30 mil, de acordo com o ICMBio, Instituto Chico Mendes de Conservação da Biodiversidade. E que tal conhecer algumas delas com a gente? Estamos na Chapada Diamantina, no interior da Bahia. E vamos começar nosso roteiro em Iraquara, conhecida como capital das grutas e cavernas. O guia turístico Rael de Souza, que nasceu na cidade, conta o que você pode encontrar pela região.
6: Iraquara é conhecida como a capital de grutas e cavernas do Brasil. Então, tem mais de 200 grutas catalogadas, somente tem 7 que é aberta à visitação. Eu vou citar aqui o nome de algumas dessas, das grutas, que tem Gruta da Fumaça, Lapa Doce, Caverna Torrinha, Gruta da Pratinha, Gruta Azul, Maneiro, Bolo de Noiva.
5: Dessas grutas que o Rael acabou de citar, entre as mais famosas estão a Lapa Doce e a Gruta da Pratinha. Cada uma oferece uma experiência diferente. A Lapa Doce é uma caverna seca, com formações calcárias milenares e salões que chegam a 25 metros de altura. A única luz que entra é a da lanterna que acompanha os visitantes. Já a Gruta da Pratinha é chamada de Oásis do Sertão Baiano, pelas suas águas incrivelmente azuis e transparentes. Quem não perde a oportunidade de ir a essa região é a baiana Elizeni Fernandes, que hoje mora em São Paulo.
7: Lá em Iraquara mesmo, tem a gruta que fica na Fazenda Pratinha, né? Lá tem duas grutas, que é a Gruta Pratinha e a Gruta Azul. A Gruta Azul, a gente não pode entrar, né, na água, mas para tirar foto. Geralmente, o turista vai assim mais no período da tarde, né? Ali por volta das 2 horas, que é onde o sol bate na caverna e a água ali fica toda iluminada, né? Tem a Gruta Pratinha, que é mais para mergulho, né? Tem uns passeios ali que você faz o mergulho. É uma experiência, assim, incrível.
5: Visitar nossas cavernas é caminhar entre catedrais de pedras milenares, flutuar em rios subterrâneos de água azul cristalina e vivenciar o silêncio absoluto da natureza. Ficou curioso? Então se liga na dica do ICMBio. Quando for planejar o passeio, verificar a distância e o grau de esforço físico exigido. E sempre que

0: possível contratar um guia turístico credenciado pelo órgão. Eu sou a Raquel Mariano e até a próxima viagem.
1: Na próxima semana, com a chegada da primavera, vamos falar de flores, projetos e cidades que produzem e exportam esse bem tão delicado.
2: Vamos conhecer Olambra, em São Paulo, uma estância turística conhecida como a Cidade das Flores.
1: O local é responsável por 40% da produção nacional de flores e plantas ornamentais, além de dominar 80% das exportações do setor no país.
2: Então, até sexta-feira, na nossa próxima viagem pelo país.
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2: Fique agora com as notícias do Poder Judiciário e do Congresso Nacional. Boa noite, um bom fim de semana.
1: A gente volta na segunda-feira. Uma boa noite.

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1: Você vai ouvir agora notícias do Poder Judiciário.
2: Supremo confirma a validade da norma que proíbe delegados de chefiar policiamento extensivo no Rio.
3: Semana Nacional da Execução Trabalhista arrecada mais de 4 bilhões de reais.
2: STJ mantém condenação de ex-deputada Flor de Lis a 50 anos de prisão e anulação de júri que absolveu outros 3 réus.
3: Boa noite, eu sou Leandro Bezerra.
2: Eu sou Walter Lima.
3: Confirmada pelos ministros do Supremo Tribunal Federal a validade da norma que proíbe delegados de chefiar policiamento ostensivo no Rio de Janeiro.
2: A decisão foi tomada em sessão virtual. Os ministros julgaram uma ação direta de inconstitucionalidade contra uma lei estadual de 2025, que estabelece o exercício de funções de comando ou de chefia em forças de segurança.
3: STJ mantém condenação da ex-deputada federal Flor de Lis dos Santos de Souza a 50 anos de reclusão pela morte, em 2019, do pastor Anderson do Carmo de Souza, o então marido dela.
2: Os ministros também mantiveram uma anulação de júri que absolveu outros 3 réus. Fátima Uchoa.
4: O assassinato a tiros do pastor Anderson ocorreu na casa da família em Niterói. Flor de Lis foi condenada por planejar o crime. O Tribunal de Justiça do Rio de Janeiro havia anulado a absolvição de uma neta biológica da ex-deputada e de 2 filhos adotivos, sob o fundamento de que a decisão dos jurados foi contrária às provas do processo. Por isso, os 3 devem ser submetidos a novo júri popular. Em relação a Flor de Lis, a relatora no STJ, desembargadora convocada Nilsoni de Freitas, observou que a decisão de pronúncia que levou a ex-deputada a julgamento apresentou fundamentação suficiente com base em provas periciais e testemunhais.
3: Mais de 4 bilhões de reais foram arrecadados nesta edição da Semana Nacional da Execução Trabalhista.
2: Durante 5 dias, a Justiça do Trabalho concentrou esforços para garantir o pagamento de dívidas já reconhecidas. Larissa Batista.
5: Os dados parciais desta edição revelam a dimensão da iniciativa. Cerca de 77 mil audiências foram realizadas em todo o país e mais de 20 mil acordos foram firmados entre trabalhadores e empresas. Ao todo, mais de 4 bilhões de reais foram arrecadados. Neste ano, a Força-Tarefa concentrou esforços nos grandes devedores e na localização de bens. A estratégia buscou encontrar recursos para quitar milhares de dívidas trabalhistas, de quem já tinha o direito reconhecido.
3: As eleições estão chegando e a Justiça Eleitoral tem alguns aplicativos que vão facilitar a vida do eleitor.
2: Essas ferramentas permitem consultar serviços, denunciar irregularidades e acompanhar informações da votação. Estevam Furtado.
6: O e-título permite consultar o local de votação, a situação eleitoral e outros serviços. Já o Pardal é o canal para denunciar irregularidades, como propaganda ilegal e suspeita de compra de votos. O boletim na mão permite consultar os votos registrados nos boletins de urna a partir do QR Code impresso no documento. E o aplicativo Mesário reúne treinamentos e orientações para quem vai trabalhar nas sessões eleitorais. Todos eles estão disponíveis gratuitamente nas lojas Google Play e Apple Store.
3: O Ministério Público Federal divulga novo balanço sobre o uso de recursos ambientais do caso Brumadinho.
2: O relatório apresenta avanços em obras, compras de veículos, drones e regularização de terras nas unidades de conservação. Sabrine Menezes.
7: Fruto de uma decisão da Justiça Federal, com anuência do MPF, do Ministério do Meio Ambiente e do IBAMA, o projeto G7 Parques Nacionais converte multas ambientais da Vale em investimentos para a preservação de 7 parques nacionais de Minas Gerais. Segundo o relatório, no período mais recente foram solicitados 21 milhões de reais, usados principalmente em contratos de engenharia. Os recursos também financiam projetos de infraestrutura, compra de equipamentos e regularização fundiária. As novas solicitações de aporte financeiro, cerca de 37 milhões de reais, serão utilizados para proteger as unidades, melhorar as estruturas dos parques e incentivar o turismo sustentável.
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3: A você uma boa noite.
2: Um fim de semana excelente e até segunda-feira.
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10: Eu sou Humberto Pinheiro e estes são os destaques de hoje do Jornal do Senado, que começa agora. Plataformas digitais terão que divulgar relatórios sobre proteção de crianças e adolescentes. Há 80 anos, Constituição de 1946 marcava a redemocratização do Brasil. Projeto no Senado amplia direitos de trabalhadores domésticos no seguro-desemprego. Boa noite. As plataformas digitais com mais de 1 milhão de usuários menores de 18 anos precisam publicar o primeiro relatório semestral de transparência previsto no Estatuto Digital da Criança e do Adolescente. O documento deve detalhar as medidas adotadas para proteger crianças e adolescentes, além de informar como a plataforma identifica e enfrenta riscos e recebe e trata denúncias. A exigência vale para provedores e aplicações de internet destinados a menores de idade ou com acesso provável por esse público. Repórter Pedro Pincer.
11: Plataformas digitais acessadas por crianças e adolescentes com mais de 1 milhão de usuários menores de 18 anos precisam publicar o primeiro relatório semestral de transparência previsto no ECA Digital. O documento precisa detalhar como a plataforma protege crianças e adolescentes e como lida com riscos e denúncias. O autor da proposta do ECA Digital foi o senador Alessandro Vieira, do MDB de Sergipe. Ele destaca a importância e o ineditismo da legislação.
12: Nós estamos regulando parcialmente a atividade das empresas mais poderosas da história do capitalismo. Essa é a primeira lei das Américas nessa matéria. As empresas serão obrigadas a, por padrão, organizar seus aplicativos, seus produtos, seus serviços, na forma mais protetiva para a criança e adolescente. Esse é um projeto, essa é uma legislação voltada para a proteção da criança e adolescente.
11: Mais informações sobre o ECA Digital e sobre as obrigações previstas podem ser consultadas em gov.br/ANPD.
10: Há 80 anos, em 18 de setembro de 1946, o Brasil promulgava uma nova Constituição, após o fim do Estado Novo. A Carta Constitucional reestabeleceu as eleições diretas, fortaleceu o Congresso Nacional e devolveu autonomia política e administrativa a estados e municípios. O texto também ampliou direitos e garantias individuais e marcou a redemocratização do país. Mais detalhes com o repórter Rodrigo Rezende.
13: Depois de 15 anos de governo Getúlio Vargas, entre 1930 e 1945, e 8 anos da ditadura do Estado Novo, iniciada em 1937, o Brasil teria, em 1946, uma nova Constituição. O consultor legislativo Gilberto Guerzoni ressalta que o fim da Segunda Guerra acelerou o processo de democratização no país e praticamente exigiu a elaboração de um novo conjunto de leis. O presidente da Assembleia Constituinte foi o senador Melo Viana. Em 18 de setembro de 1946, a nova carta foi promulgada e, segundo Guerzoni, era uma Constituição liberal e a mais democrática até então.
14: Nós temos a volta da autonomia dos estados e municípios, das eleições diretas para governador e prefeito e para presidente da República, né, o restabelecimento das assembleias legislativas, das câmaras municipais e do próprio Congresso Nacional.
13: A Constituição de 1946 ficou em vigor até o golpe de 1964. Ela foi substituída formalmente pela Carta de 1967.
10: Busca pela igualdade de direitos para os trabalhadores domésticos deve ganhar mais um capítulo com o novo projeto apresentado no Senado. A proposta pretende alterar a lei que regulamenta o trabalho doméstico remunerado para equiparar as regras do seguro-desemprego da categoria às aplicadas aos demais trabalhadores. Repórter Douglas Castilho.
15: Atualmente, a trabalhadora doméstica demitida sem justa causa tem direito a ganhar um salário mínimo em até 3 parcelas, desde que tenha trabalhado por pelo menos 15 meses nos 2 anos que antecederam o fim do emprego. As demais categorias profissionais podem ganhar de 3 a 5 parcelas e o valor é calculado com base na média dos últimos salários. O consultor legislativo da Casa, Bernardo Schettini, destacou que, apesar dos avanços alcançados nos últimos anos, a garantia plena na Seguridade Social das trabalhadoras domésticas ainda não foi atingida.
16: Hoje, essas trabalhadoras e esses trabalhadores também acessam o FGTS, o próprio seguro-desemprego, têm direito a uma jornada e uma escala de trabalho dignas, recebem horas extras quando devidas. A principal divergência, hoje em dia, no âmbito da Seguridade Social, está no seguro-desemprego.
15: Outro ponto do projeto indica o Fundo de Amparo ao Trabalhador, FAT, como fonte para custear os gastos com a implementação das novas regras. O texto agora aguarda envio às comissões pertinentes.
10: Uma proposta e análise na Comissão de Educação propõe a instalação de botão de pânico nas escolas. Além do dispositivo emergencial para acionar autoridades, o texto também prevê que estabelecimentos de ensino das redes pública e privada implementem medidas como câmeras de vigilância e treinamento de pessoal responsável pelos equipamentos de segurança. O objetivo do projeto é prevenir e combater a violência escolar. Por isso, estipula que todo ano ocorram simulações para testar os planos de segurança, que devem contar com a participação obrigatória de alunos e funcionários. O texto determina ainda que os estados mantenham áreas de inteligência voltadas à prevenção de agressões nas escolas, inclusive no ambiente virtual.
17: Eleições 2026.
10: Falta pouco para o dia das eleições de 4 de outubro. A Justiça Eleitoral já analisou mais de 99% dos pedidos de registro de candidatura em todo o país. Os tribunais eleitorais também já começaram a preparar as urnas eletrônicas. O processo inclui a instalação dos sistemas e a inserção dos dados que serão utilizados na votação. A reportagem é de Raíssa Abreu.
18: Segundo o presidente do TSE, ministro Cássio Nunes Marques, é só depois do julgamento de todos os pedidos de candidatura que os tribunais regionais podem lacrar o sistema das urnas eletrônicas. Os dados dos 13 candidatos à presidência da República já foram carregados. É o que conta o coordenador de processamento da Secretaria Judiciária do Tribunal, Daniel Vasconcelos.
19: Na sequência, os TREs irão fazer também essas cerimônias de encerramento do cândido, de modo que para cada unidade da federação seja dada a carga de todos os cargos, não só os presidentes, mas os demais que estão em jogo esse ano.
18: O primeiro turno das eleições acontece no dia 4 de outubro.
10: Lembrando que neste ano o eleitor irá votar em 2 senadores, mas atenção, são 2 senadores diferentes, 1 voto para cada candidato ou candidata. Primeiro, o eleitor escolherá 1 candidato e confirmará a escolha. Em seguida, registrará o outro voto. Se o eleitor repetir o mesmo número nas 2 oportunidades, apenas o primeiro voto será considerado válido. O segundo será anulado automaticamente pela urna eletrônica. Também é importante lembrar que na votação para senador não é possível votar na legenda, ou seja, o eleitor não poderá digitar apenas o número do partido. Caso isso aconteça, o voto para senador será considerado nulo. No dia da eleição, é permitido levar os números dos candidatos anotados no papel. O primeiro turno da eleição ocorre no dia 4 de outubro. E para ajudar o cidadão a se informar melhor, o Senado Federal criou uma página especial para a cobertura das eleições. O site pode ser acessado por meio do endereço senado.leg.br/eleições. Com trabalhos técnicos de Eliseu Caires, o Jornal do Senado fica por aqui. Acompanhe agora as notícias do Tribunal de Contas da União e da Câmara dos Deputados. Boa noite e um bom fim de semana.
17: Minuto do TCU.
20: O Tribunal de Contas da União avaliou as barreiras enfrentadas por pequenos provedores de internet no Brasil. Essas empresas têm papel importante na expansão da conectividade. Em municípios com até 30 mil habitantes, elas respondem por 91% das conexões de fibra ótica. A auditoria identificou problemas que aumentam custos e dificultam investimentos. Entre eles, estão dificuldades para compartilhar postes, acesso ao crédito e a concorrência com provedores ilegais. O TCU também apontou que o furto de cabos e a atuação de organizações criminosas prejudicam a prestação do serviço em alguns locais. O tribunal recomendou que a Agência Nacional de Telecomunicações e o Ministério das Comunicações revejam as regras de compartilhamento de infraestrutura e adotem medidas contra provedores ilegais. Saiba mais em tcu.gov.br.
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23: Câmara cria regras especiais para controle sanitário da agricultura familiar.
24: Deputados estudam modernizar sistema de busca de pessoas desaparecidas.
25: Comissão inclui cálculo do fator amazônico nas políticas públicas da região.
26: Boa noite. A Comissão da Amazônia aprovou a inclusão do chamado fator amazônico no cálculo das políticas de desenvolvimento social para a região. A repórter Fabielle Pires tem os detalhes.
27: Avançou mais um passo na Câmara dos Deputados a proposta que insere o chamado fator amazônico em políticas públicas do governo federal. O projeto foi aprovado pela Comissão da Amazônia e dos Povos Originários e Tradicionais. A ideia é que sejam considerados custos e prazos adicionais ao planejar e executar políticas de desenvolvimento social na Amazônia Legal, incluindo processos de compras públicas. A proposta foi apresentada por vários deputados da bancada amazônica de partidos diferentes. Segundo a justificativa do projeto, os desafios logísticos da Amazônia acabam aumentando os custos de produtos, serviços e investimentos públicos na região. Esses custos estão relacionados às grandes distâncias, às dificuldades de transporte, ao acesso a comunidades isoladas e às condições climáticas da região. Em entrevista à Rádio Câmara, o relator da proposta da Comissão da Amazônia, deputado Dorinaldo Malafaia, do PDT do Amapá, explicou que a região passa por dificuldades logísticas na organização de diferentes políticas públicas, de distribuição de alimentos e a cobertura vacinal de áreas isoladas.
28: O fator amazônico e o custo amazônico, ele é uma realidade nossa. Nós precisamos avançar do ponto de vista das políticas públicas, das políticas de gestão, para que a gente possa realmente adaptar isso a uma realidade que é a desigualdade regional.
27: O texto foi aprovado pela Comissão da Amazônia na versão sugerida pelo relator. Entre as mudanças propostas por Dorinaldo Malafaia ao projeto original, estão alterações na nova lei de licitações para que o valor estimado das contratações públicas na região amazônica inclua gastos extras com deslocamento, comunicação e acesso limitado a recursos. A proposta, que inclui o fator amazônico em políticas de desenvolvimento social, já havia sido aprovado também pela Comissão de Previdência, Assistência Social, Infância, Adolescência e Família. O projeto agora segue para a Comissão de Constituição e Justiça. Para virar lei, a proposta precisa ser aprovada pela Câmara e pelo Senado. Da Rádio Câmara de Brasília, Fabielle Pires.
21: Desenvolvimento Regional.
23: Roberto Duarte, do Republicanos do Acre, propõe criar um programa nacional para ampliar o acesso à energia solar com linhas de crédito quitadas a partir da própria economia obtida na conta de luz. A iniciativa também prevê o uso do saldo do FGTS para custear a instalação dos sistemas fotovoltaicos.
24: Roberto Duarte acrescenta que a proposta engloba o incentivo a condomínios solares comunitários, condições facilitadas para famílias de baixa renda e uma verba específica para financiar projetos por meio de emendas parlamentares.
21: Consumidor.
23: Celso Russomano, do Republicanos de São Paulo, é autor de projeto que obriga aplicativos de transporte e entrega a detalhar a composição do preço cobrado do consumidor. A plataforma deverá informar quanto fica com a empresa e quanto do valor é repassado a prestadores de serviço e estabelecimentos.
24: Celso Russomano também determina que as informações sobre o preço apareçam antes da confirmação da compra, inclusive quando houver o chamado reajuste dinâmico. O texto ainda exige a disponibilidade do histórico de cada operação por pelo menos 12 meses.
21: Homenagem.
23: Luciano Vieira, do PSDB do Rio de Janeiro, apresentou o projeto que inclui o nome de Sérgio Vieira de Mello no livro dos Heróis e Heroínas da Pátria. A homenagem visa reconhecer a atuação do brasileiro que foi alto comissário da ONU, morto em um atentado à bomba no Iraque em 2003.
24: Luciano Vieira lembra que Sérgio Vieira de Mello atuou durante 34 anos na Organização das Nações Unidas, em missões voltadas à paz e aos direitos humanos. Entre as missões, o parlamentar destaca a condução do processo de independência do Timor-Leste, de 1999 a 2002.
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1: Saúde.
23: Passou em mais uma comissão da Câmara a proposta que prevê a criação de protocolo para atendimento de mulheres na menopausa pelo SUS. A repórter Maria Neves traz mais informações sobre o texto.
2: A Comissão de Finanças e Tributação da Câmara dos Deputados aprovou o projeto que obriga o Sistema Único de Saúde a elaborar protocolo clínico para o tratamento dos sintomas do climatério. Esse período, que começa por volta dos 40 anos e representa a transição da fase reprodutiva para a não reprodutiva da mulher, costuma ser marcado por sintomas físicos e emocionais. A autora do texto, deputada Ana Paula Lima, do PT de Santa Catarina, enumera algumas das dificuldades enfrentadas pelas mulheres nessa fase.
3: Aproximadamente 85% das mulheres experimentam fogachos durante a transição menopausal tardia e no pós-menopausa inicial. E cerca de 50% das mulheres no pós-menopausa eventualmente desenvolvem sintomas de atrofia vulvovaginal, incluindo secura vaginal e dispareunia.
2: O projeto original de Ana Paula Lima previa apenas a oferta de terapia hormonal pelo SUS. No entanto, a relatora na Comissão de Finanças e Tributação, deputada Ana Pimentel, do PT Mineiro, recomendou que se aprovasse a versão apresentada na Comissão de Defesa dos Direitos da Mulher. No entendimento da relatora, ao obrigar o Sistema Único de Saúde a oferecer terapia hormonal a mulheres no climatério, o projeto criava despesa obrigatória de caráter continuado para o Executivo Federal. Nesse caso, seria necessário apresentar a estimativa de custo da nova exigência e formas de compensar o gasto. De acordo com Ana Pimentel, o texto aprovado supera essa dificuldade por reformular a proposição em termos predominantemente normativos e programáticos. Em lugar de assegurar de forma direta a oferta obrigatória do tratamento hormonal, passa a prever que o sistema de saúde pode ofertar diferentes abordagens terapêuticas, inclusive hormonais. O projeto agora será analisado pela Comissão de Constituição e Justiça. Se aprovado, poderá seguir para análise do Senado. Da Rádio Câmara de Brasília, Maria Neves.
1: Previdência.
24: Para Adolfo Viana, do PSDB da Bahia, a conquista de um emprego formal não deve significar a perda imediata do Bolsa Família. O projeto de autoria do deputado estabelece a permanência da família no programa por 24 meses com o pagamento integral do benefício.
23: A proposta estabelece que a regra valeria mesmo quando a nova renda ultrapassar os limites atualmente previstos. Adolfo Viana sustenta que a medida dá mais segurança ao trabalhador, estimula a formalização e amplia a base de contribuintes da Previdência Social.
1: Educação.
24: Projeto de Rafael Brito, do MDB de Alagoas, altera a fórmula do repasse do PNAE, o Programa Nacional de Alimentação Escolar, para aumentar os recursos da merenda escolar, especialmente para o Norte e Nordeste. O objetivo é melhor atender estudantes em situação de vulnerabilidade econômica.
1: Hoje, o recurso da merenda é calculado apenas pelo número de alunos matriculados, sem considerar que existem escolas, por exemplo, que a maioria dos estudantes vive em situação de pobreza ou tem na alimentação escolar a principal refeição do seu dia. Essa minha proposta ela não retira recurso nenhum do município, para ficar bem claro. Todos continuam recebendo o valor que já recebem. O que a gente está fazendo é criar um repasse adicional para os estudantes em situação de pobreza e extrema pobreza, garantindo mais recursos de alimentação justamente para as escolas que atendem quem mais precisa.
24: Rafael Brito esclarece ainda que o aumento será gradual até 2031. Segundo ele, a medida segue uma recomendação técnica do governo federal e usará dados existentes nos sistemas do CadÚnico e do Bolsa Família para evitar distorções e burocracia.
17: Cultura.
24: A coxinha pode ser reconhecida como patrimônio cultural e material do Brasil por causa de sua relevância histórica, cultural e gastronômica. O texto de Vitor Lipe, do PSD de São Paulo, destaca a presença do salgado em diferentes regiões e sua relação com a identidade alimentar do país.
4: O deputado também ressalta a importância econômica da coxinha, especialmente para pequenos negócios, como lanchonetes e vendedores ambulantes. Segundo Vitor Lipe, a produção e a comercialização do salgado movimentam uma cadeia que envolve empreendedores, indústria e geração de empregos.
17: Segurança Pública.
24: Comissão aprova projeto que busca modernizar o sistema de busca de pessoas desaparecidas. A repórter Silvia Munhato traz mais detalhes sobre as medidas a serem adotadas, inclusive o uso de câmeras de segurança.
5: A Comissão de Finanças e Tributação da Câmara dos Deputados aprovou proposta que busca modernizar a Política Nacional de Busca de Pessoas Desaparecidas. O texto reforça o uso de tecnologia nas investigações. Pela proposta, a política passa a tratar, além do desaparecimento, do combate ao tráfico de pessoas, inclusive quando o crime ocorrer no exterior contra a vítima brasileira. O texto prevê a autorização do uso de câmeras e reconhecimento facial para apoiar as investigações e acelerar a localização de desaparecidos com regras para proteger dados e preservar o sigilo das apurações. Outra medida é a integração de dados entre sistemas municipais, estaduais e federais para unificar as ações de busca. No Código Penal é criado artigo que tipifica o crime de desaparecimento ou tráfico de pessoas, englobando condutas como exploração sexual, trabalho escravo, adoção ilegal e remoção de órgãos, prevendo agravantes para situações envolvendo funcionários públicos, vulneráveis ou deslocamento da vítima para outra região. Também é incluído o crime de desaparecimento de pessoas na Lei de Crimes Hediondos, quando praticado contra crianças e adolescentes. E o texto ainda regulamenta o uso do alerta Amber, que teria o objetivo de emitir alertas nacionais para a localização rápida de pessoas desaparecidas a menos de 24 horas. O relator da proposta na Comissão de Segurança Pública, deputado Sanderson, do PL do Rio Grande do Sul, destacou a necessidade de investimentos na área de inteligência.
6: Hoje nós temos algo em torno de 10% apenas dos crimes cometidos são levados a uma condenação. É muito pouco. Nós precisamos elevar isso, mas para elevar precisamos de tecnologia, de inteligência policial, para que o promotor tenha condições de oferecer a denúncia e que os magistrados tenham condições de, com base nas provas, condenarem os culpados, mas a tecnologia deve estar a favor da população brasileira e esse projeto, então, vem justamente nesse sentido.
5: Já a relatora na Comissão de Finanças e Tributação, deputada Camila Jara, do PT do Mato Grosso do Sul, fez alterações no sentido da implementação gradual das medidas previstas. O objetivo é adequar as mudanças à capacidade orçamentária da administração pública. A proposta que moderniza a Política Nacional de Busca de Pessoas Desaparecidas ainda será analisada pela Comissão de Constituição e Justiça. Depois, seguirá para o plenário da Câmara. Da Rádio Câmara de Brasília, Silvia Minhato.
23: Fred Linhares, do Republicanos, apresentou o projeto que inclui o Distrito Federal na regra que aumenta a pena para furto de veículo levado a outra unidade da federação. A mudança busca eliminar a omissão do Código Penal, que atualmente menciona apenas os estados e outros países.
24: Pela proposta de Fred Linhares, o transporte de veículo furtado para o Distrito Federal impõe ao responsável uma pena de 4 a 10 anos de prisão, além de multa. O parlamentar considera que a alteração dá mais segurança jurídica à aplicação da lei.
23: Jadiel Alencar, do Republicanos do Piauí, apresentou relatório favorável à aprovação de projeto que amplia a proteção da imagem, da voz e da privacidade de crianças e adolescentes no ambiente digital. Ele explica que o texto busca combater situações de exposição abusiva.
24: Jadiel Alencar defende que conteúdos considerados prejudiciais sejam retirados das plataformas, com medidas para impedir a republicação do mesmo material. O texto também prevê a exclusão desses conteúdos dos resultados dos serviços de busca na internet.
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21: Agricultura.
23: A Câmara aprovou regras especiais para o controle sanitário de produtos da agricultura familiar. A repórter Paula Bittar nos conta quais são.
9: A Comissão de Constituição e Justiça da Câmara aprovou uma proposta que prevê regras especiais para o controle sanitário e o comércio de produtos alimentícios da agricultura familiar, como doces, queijos e bebidas. O principal ponto da proposta é isentar de autorização governamental prévia a fabricação, a distribuição e a venda de produtos alimentícios coloniais ou artesanais da agricultura familiar, desde que cumpridas certas regras. Pelo texto, poderá haver fiscalização sanitária sobre os alimentos coloniais e artesanais produzidos pelos agricultores familiares, mas ela será prioritariamente orientadora. O projeto prevê que a dispensa de autorização governamental dependerá do cumprimento da lei e de normas relativas à produção, ao controle sanitário e às boas práticas de fabricação. De acordo com o texto aprovado, para comercializar os produtos alimentícios coloniais ou artesanais, os agricultores familiares deverão efetuar o registro eletrônico automático de cada produto previamente à primeira comercialização junto ao órgão competente definido em regulamento, com informações sobre o responsável pela produção, caracterização do produto, área geográfica de comercialização e outras informações. Também deverão capacitar em boas práticas de fabricação de alimentos o profissional responsável por registrar produtos que apresentem risco sanitário relevante, que são, em geral, alimentos mais suscetíveis à deterioração ou contaminação por micro-organismos. O projeto, que prevê regras especiais para o controle sanitário e o comércio de produtos alimentícios da agricultura familiar, segue agora para o Senado Federal. Na Rádio Câmara, de Brasília, Paula Bittar.
24: Dr. Flávio do PL do Rio de Janeiro apresentou projeto para reduzir barreiras à venda regional de produtos da agricultura familiar e artesanal. A proposta permite que produtos circulem fora da cidade de origem sem exigência de adesão ao sistema federal de inspeção.
11: O produtor, às vezes, ele produz um queijo ou um salame ou um doce no seu município e ele tem um selo de inspeção municipal e ele só pode comercializar dentro do município dele, mas o profissional que dá o selo de inspeção municipal é o mesmo que dá o selo de inspeção estadual e o selo de inspeção federal, que é o CIF. E às vezes você tem um município de 1 quilômetro de divisa com outro, a pessoa faz o queijo aqui e é convidado para participar de uma feira de produtos da agricultura familiar ou artesanal, não pode ir porque ele não tem o CISB ou o CIF. O nosso projeto de lei pede que quem tenha o SIM possa comercializar o seu produto da agricultura familiar e artesanal nos municípios vizinhos também. Então a gente quer que, como se fosse, diga sim ao SIM, quem tem o SIM possa comercializar o seu produto em todos os municípios do seu estado.
23: Dr. Flávio afirma que regras sanitárias criadas para grandes empreendimentos dificultam a regularização de pequenos produtores, incentivam a informalidade e limitam o acesso a mercados. Ele explica que o projeto prevê regulamentação pelo Ministério da Agricultura em até 180 dias.
24: Diego Andrade, do PSD de Minas Gerais, defende a criação do programa Leite do Povo para oferecer até 30 litros por mês aos beneficiários do Bolsa Família. Pela proposta, o governo federal deve pagar parte do custo e o restante seria descontado diretamente do benefício.
23: Diego Andrade afirma que a iniciativa pretende ampliar o acesso à alimentação com prioridade para famílias com crianças pequenas, gestantes e idosos. Ele também defende que a compra do leite seja feita de produtores e cooperativas brasileiras para fortalecer a produção nacional.
24: Termina agora o Jornal Câmara dos Deputados, produzido pela Rádio Câmara, com trabalhos técnicos de Wellington Teles e a apresentação de Val Monteiro e Luciana Vieira. Uma boa noite para você.
23: A Voz do Brasil está de volta na segunda-feira. Boa noite e bom fim de semana.
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0: Vou contigo, Alex Bono, na área. Pra começar, tem o peão todo tatuado.
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0: Mariana Fagunda!
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0: Joãozinho! Ah, o cara aí, sexta-feira com muito mais músicas aqui na Litoral. Beijo pra Ana Paula, tá aqui dentro, turma, aqui aparecendo Geo Flores. A galera vai aparecendo porque tem o Você no Comando na sequência. Pra esse final de semana, como é que tá o fogo? Tá uma coisa mais calma ou não? Aí depende de você. O negócio é que agora é você que manda. Depois do intervalo, a gente toca a sua música.
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0: 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Vambora, sexta-feira, final de semana. Litoral. Ô, delícia. Junto, tô aqui na área, expondo contigo até daqui a pouquinho. Vamos atender pedido, dá tempo. Muitos, muito. Vai.
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0: Sexta-feira, vambora de fogo. O povo tá apaixonado depois de uma bebidinha, né? Já
23: era. Boa noite, ouvinte da Litoral. Meu nome é Narizinho de Castelo e gostaria de ouvir qualquer música da Alcione. E na Litoral, Tomás, que legal.
0: Isso numa sexta-feira, depois de beber um pouquinho, hein? Você tá brincando. Mesmo ou sofrendo por amor, ou acompanhada, tá bom demais. Vou tocar Loba aqui pra você ao vivo.

0: bom, Sione na área, loba, pega essa. Agora aquela música que faz a galera da balada se acalmar. Como prometido, vou tocar. Só tem que achar agora, são tantos ouvintes, cara, que eu fico maluco aqui. Vamos lá, vou atualizar aqui que eu vou achar a música. Cara, lindona que o ouvinte pediu aqui, Children. É o Ângelo, fala aí, Ângelo.
1: Boa noite, meu amigo Alex, moleque. Bono. Já que eu estou no comando, manda pra nós, Children.
0: Isso, hein?
1: De Robert Miles.
0: Demais, cara.
1: Pra esquentar nossa sexta-feira.
0: Se esquenta?
1: Um abraço do Guarnier de Bela Aurora.
0: Rapaz do céu, isso daí dá vontade de ir pra debaixo da descoberta, tô brincando. Uma música linda, cara. Pediu bem. Sextou aqui na litoral, vai.

Bom demais, children! Fechando bem esse negócio, hein? Ó, muitos pedidos aqui, infelizmente dá tempo de atender todo mundo. Tem que liberar aqui pra umas 5 horas de música direto. Clodô, tamo junto, meu amigo. Brenda também aqui pediu música. Zezé, 4 da manhã, hein? Rafa, Joel Flores, mandou aqui um alemão do forró também, Gisevel. E o pedido aqui do Ângelo, fechando muito bem com o Children, aquela música pra dar uma relaxada. Mas se eu fosse você, não relaxava não. Agora que você vai curtir o final de semana. E eu vou curtir contigo também, afinal de contas, amanhã eu tô aqui, uma hora, te espero aqui na programação da Litoral. Fechou? Fechou? Então é isso, muito mais música chegando pra você na sequência. Obrigado pela companhia até aqui, viu, turma? Aproveitem, ótimo final de semana e amanhã a gente se vê com muitos prêmios aqui na Litoral. Beijo grande, por aqui Alex Bono. Tchau.

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3: 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Aí, ó.

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0: Meu Deus do céu, que lindo!
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3: 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Pedi autorização, era pra cantar essa música.

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vibe do K10. Vamos balançar, vem, salve Rael. Tá gostoso, meu?

0: Cheguei! 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

0: Carlinhos Gilmar!
1: Você é panda, meu amigo!
0: Sem moderação, amigo!
1: Sextou sem moderação!
0: No pelo, valendo, você tá valendo!
2: Aí, meu compadre, vou falar pra ela agora. Agora. Vambora.

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Aí, mulheres, aponta pra aquela sua amiga que só vai até o chão quando tá comendo água. Aponta pra ela. Toda mulher tem uma amiga assim. Olha aqui, ó. Ela é de verdade. Vai. Vem, Santinha, vai. Vai.

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5: 3, 2, 1.

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1: Bom céu, tamo junto.
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0: 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E quem ama a tardezinha, levanta a mão e dá um grito!
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passa, hein? A paz do céu. Eu só não sei até que ponto. Tem que ver, tem que ver. Vamos assim, ó. Vamos junto com a gente, hein?

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0: só você.
1: Muito obrigado, gente. Valeu, Zé Rodolfo.
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0: Sabe quando a gente termina um relacionamento e sente um alívio? Já passei por isso.
1: E o quê?
0: Sabe quando a gente mete o louco?

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17: E na Litoral, tô legal, 7h25. 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

na Litoral, eu tô legal. Gente, 7 horas 36 minutinhos. Já falou uma coisa boa pra você hoje? Já agradeceu ao nosso bom Deus por tudo de bom em sua vida? Hein? Ainda não fez? Ah, faça, gente, que ontem.

0: coisa melhor do que agradecer esse Papai do Céu por tudo de bom em nossa vida, não é? Muito obrigada, Senhor. Obrigada por abrir o microfone e falar com tanta gente bacana. Obrigada pela minha família. Obrigada pelos meus animais. Obrigada por essa vida. Gente, só gratidão. Agradeça, agradeça, agradeça. Quanto mais a gente agradece, mais coisas boas virão. Independente que venha aí algumas intempéries, algumas dificuldades na nossa vida, quando a gente está com o coração repleto de gratidão, sabe? Aí as coisas, elas fluem de uma forma tão simples que a gente só complica aquilo que não é complicado, entendeu? Então não complica, não. Então agradeça sempre a Papai do Céu pela sua vida e diga sempre coisas boas pra você. É, fala em pensamento, ah, como eu sou uma pessoa maravilhosa, como eu sou uma pessoa esperançosa, como eu sou uma pessoa assim, assim, assado. Só fala coisas boas, que não tem coisa melhor do que a gente se autoelogiar, da gente cuidar da gente, né? Isso é amor próprio, tá bom? Não é narcisismo, é amor próprio. A gente tem que cuidar muito bem da gente, não é? 7 horas 37 minutinhos, galerinha já tá chegando por aqui. Meu querido Jorge Santos Rosa. Jorge, já desde cedo já fez aquele bolinho de chocolate. Tá lá comendo um bolinho de chocolate em Novo Horizonte, em Linhares. Que isso, hein, Jorge? Tá arrasando aí. Um abraço especial pra você, meu querido. Leila Viana já chegou por aqui também, sua linda. Um beijo especial pra você. Marcos Gargamel está em Jardim Camburi, lá em Vitória. Um abração para a Marina, já chegou chegando, já mandando um alô, né, Marina?
1: Meu esposo lá, minha sogra, Dona Maria da Penha. E para todos que estão ouvindo, um beijão, Thelminha. Tchau, tchau, fica com Deus.
0: Você também, Marina, ótima faxina para a gente aí, tá, sua linda? Wanderson Luiz Brunelli já chegou por aqui. Rebequinha Andrade, bom dia.
2: Bom dia, Thelminha. Bom dia a toda a família Litoral. Um sábado maravilhoso, com muita paz e bênçãos para todos nós.
0: Amém.
2: Rebeca Andrade, amém. A poderosa, a vovó do tempo. Hoje, desde já, vou parabenizar a todos os crismandos. Hoje,
0: crismandos?
2: À tarde, seremos eles em do sacramento do crisma. Parabéns a todos eles, parabéns às catequistas, principalmente a minha irmã Aninha.
0: Aninha.
2: E a Anja também, aqui da nossa comunidade, do bairro Nossa Senhora Aparecida. Beijo para todo mundo em Litoral. Adoro.
0: Que coisa linda. Então, parabéns a todos os crismandos. Parabéns aos catequistas em geral, tá? A galera que tá fazendo a primeira comunhão. Todos vocês que vão receber esse sacramento de Jesus Cristo. Receba com muita honestidade, com responsabilidade. Que vocês perpetuem a palavra boa de Deus por onde vocês forem, tá? É como se jogar amor por onde a gente for. Então, perpetue a palavra boa nova desse Jesus Cristo maravilhoso, né? Por onde vocês forem, tá bom? 7 horas 39 minutinhos.

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0: Senhores, essa é! Nós estamos no Mineirão! Essa machuca, hein?

0: Na Litoral Oito Legal, 7 horas 45 minutinhos. 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

0: Fica aí, daqui a pouco, mais músicas.
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0: Sabadão todo especial, um beijão pra minha mãe Maria, lá no bairro Acampamento, toda a minha família maravilhosa, né? Meus animais, meus amigos, meus vizinhos, aquele abraço. Tatiane, sua linda, beijo especial pra você. Tati já pediu a música Você no Comando, alguns ouvintes também. Daqui a pouquinho, às 9 horas da matina, não deixa pra pedir em cima da hora e não tem como eu encaixar, tá, gente? Já pede aí agora, alguns ouvintes já pediram. Eu já dei aquela encaixadinha gostosinha. Então faça o seu pedido, manda aquele áudio bem rapidinho, fala o seu nome e a sua música. Precisam ser músicas que tocam na nossa programação Músicas Atuais. Não é TBT, é Você no Comando. Então são músicas atuais, tá bom, gente? Pede sua música aí. Deixa eu mandar uma alusão pra Renilda. Beto Jamaica. Você tá onde, hein, Beto? Fala pra mim.
1: Ô, Thelma Rocha, Beto Jamaica por cá em Águia Branca.
0: Você já tá em Águia... Olha, só mandou a fotinha na frente das palavras Águia Branca. Você tá demais em Águia Branca, hein? Tô achando que você vai morar em Águia Branca, hein, Beto Jamaica? Um abraço especial pra você, minha querida Gil. Saudações, né? É, eu sei. Rubro negro pra você, tá, Gil? Sua danadinha perturbada. Um abraço, meu amor. Fernandinha.
2: Bom dia, Thelminha. Sou eu, Fernanda Alves. Tô aqui, acordei agora, tomar um cafezinho.
0: Ai, que delícia.
2: E fazer aquela faxina juntamente com você, me ajudando,
0: boa,
2: né?
0: Claro.
2: Na litoral, tô legal. Beijinhos, que duchos, Thelminha.
0: Bora nessa faxina boa aí. Simvaldo, já chegou por aqui nesse sorrisão, já tá na obra, né, Simvaldo? Daqui a pouquinho eu coloco seu áudio ao vivo, meu querido. Dani Gon, aquele abraço pra você e pra minha pequena Maria maravilhosa.
3: Bom dia, Thelminha.
0: Bom dia, Maria. Eu tô sabendo que você vai ver Ana Castela.
3: Sabadão aqui. Ah. E hoje eu vou lá na Ana Castela, lá em São Roque.
0: E, gente, Maria apaixonada por Ana Castela, coisa mais linda. Eu tenho certeza que ela vai se divertir demais. Eu te amo, sua linda. Aproveita, viu?
3: Eu te amo muito, tô com muita saudade.
0: Eu também tô com saudade de você, pequena Maria. Um beijo, aproveita lá a festa, Ana Castela. Tenho certeza que vai ser uma festa linda, tá bom? Um beijão pro papai, pra mamãe, pro seu irmãozinho. Aproveita a festa lá, tá bom? Wanda, São Luís Brunelli. Estelinha, está sumida, Estelinha.
4: Aqui é Minha Rocha, aqui é Estelinha do Barra Aeroporto. Ah. Minha Rocha, eu não tô ligando pra você porque eu tô trabalhando de segunda a sexta.
0: Tá bom, então.
4: E hoje eu tô dando faxina na casa, tá bom?
0: Trem bom demais, aí.
4: Tô com muita saudade de você, tá?
0: Eu também, meu amor. Um beijo especial pra você. Fico muito feliz. 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Vai até de noitinha, às vezes não consegue mandar mensagem. Às vezes vai lá, né? Ouve rapidinho e volta pra trabalhar. A gente entende. O importante é você sempre, o tempinho que você tiver, liga, deixa recadinhos, ouve a Rádio Litoral. E no sábado, quando você estiver de folga, entre em contato, manda um monte de recadão que a gente gosta, tá bom? 8:03. 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

0: Na Litoral, 8 horas, 17 minutinhos.
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1: Final Litoral do Legal, 8 horas 21 minutinhos. Daqui a pouquinho, a partir das 9 horas da matina, Parada Legal Litoral da Orvel Fiat, tá, gente? Indo ali para Carlos Germano Nauma, perto do Sete Senat. Então, atenção, atenção. Parada Legal Litoral. Meu querido Tiroguinha já se encontra por lá. Daqui a pouquinho, de 9 às 11 horas da matina. A galera tá armando a tenda lá, fala assim, né? Ai, vai lá conhecer todas as promoções da Orvel Fiat. Tiroga, Júlia, né, Isabelle, a equipe nossa. Daqui a pouquinho, de 9 às 11 horas da matina, a galera vai estar lá rasgando a taioba na Orvel Fiat. Obrigado, Orvel, novamente por essa parceria maravilhosa. Meu querido Mano Moscon, Thelminha, tô aqui nesse sabadão com toda a família. Que família, hein, mano? Um abraço especial pra vocês aí. Obrigada por esse carinho, por essa audiência. Giliardi também com toda a família, com o neném novo no colinho. Ai, meu Deus do céu, mais uma cria abençoado, um abraço para sua esposa, para sua filha, para o seu filhinho, né, para todos os cachorrinhos e animais aí da sua vida. Beto tá lá em Sapucaí, Marilândia, junto com a esposa Elda. Edneia Luz de Vila Nova de Colares, na Serra, aquele abraço especial para você. Meu querido Simval, tá trabalhando, né, Simvaldo?
2: Bom dia, Thelminha Rocha, bom dia. Hoje é o dia do concreto.
1: Concreto?
2: Sábado, dia do concreto.
1: Não, tá bom,
2: aí. Marilândia. Aí. Ah. O olho tá comendo, hein?
1: Tá chovendo aí?
2: Lá
1: tá chovendo,
2: aqui
1: é?
2: De baixo.
1: Ah.
2: É, desse aqui.
1: É, Simvaldo, um abraço especial pra você, meu querido. 8h22, promoção mês do cliente Óticas Diniz. 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

0: um abração pra minha querida Janete dos Passos. Oi, Janete!
1: Bom dia, Thelminha!
0: Bom dia, meu amor!
1: Janete, do pôr do sol. Bom dia!
0: Bom dia!
1: Que hoje é sábado! Thelminha, lembrei de você ontem, fiz uma costela assada no forno.
0: Que então, isso, gente?
1: Ficou maravilhosa.
0: Danada.
1: Tentei tirar foto. Minha nora amou.
0: Eu imagino. Sua danadinha, um abraço, Janete. Obrigado pelo carinho. Marcos Preto já chegou chegando. Jussiele também, Terezinha.
2: Thelminha, sua linda, bom dia. É, Thelminha, gostei de ver você com aquela blusa bonita ontem.
0: Aquela camisa do Flamengo tava um espetáculo ontem, né? Nossa, Dani Zanotelli, Thelminha, hoje o dia está propício, Thelminha, para rasgar a taioba. Adoro. Ai, Dani, sua linda. Um beijo pra você, meu amor. Obrigada pelo carinho. Zira Winter também já me chamando pra esse cafezinho maravilhoso. Já tô chegando aí, hein, Zira? Um abraço pra você, pra toda a turminha de Nova Venécia. Tá curtindo a nossa litoral. 8 horas, gente, 43 minutinhos. 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

0: já já você no comando geral aqui da nossa programação, Marco Antônio de Oliveira.
1: Fala, Tauninha. Bom dia.
0: Sabadão
1: pra nós, né? Descanso hoje em casa.
0: Ah, é?
1: Curtindo a litoral. E já que hoje é pra escolher as músicas pra tocar, né? Atualidade, você falou. Que mais toca na rádio ultimamente.
0: Mais toca.
1: Toca o hino do Vasco aí pra nós, ó.
2: Vai. Teste muito pra.
0: Ah, não.
1: É o Pedro.
0: Pai. Ah, não, faz isso não. Não faz isso não. Ô, Marco Antônio, aí você me pegou de calça curta, falar assim, né? Ah, não, aí você me quebra, você pedindo o Pedro tem 2 aninhos pra pedir a música do o hino do Vasco, aí você me quebra. Não, oh, meu Deus do céu, gente. Ô, Pedro, você não vai pelo Marco Antônio, não, Pedro, pelo amor de Deus. Ô, Jesus amado. Ai, Pedroca, seu lindo, um beijo especial pra você, Marco Antônio. Obrigada, dá um abraço no Pedro aí por mim. É, aí você jogou pesado pro meu lado, hein, Marco Antônio, seu danado. Edivaldo Souza, aquele abraço pra você. Luciano Alves, bom dia, Thelminha. Dia abençoado pra nós, né? Bora pra cima, Lu. Aquele abraço. Marcinho Greg tá aqui, Thelminha. Aquele abraço, estamos na classificação aí, em semifinal, hein, Thelminha? Manda um salve pra nós, hein? Manda um salve pro nosso amigo Kaique também. Aquele abraço, Kaique, seu lindo. Obrigada, meu amor. Marcos Gargamel está em Jardim Camburi, ligadinho aí na nossa litoral em Vitória. Bom dia, Thelminha, sábado abençoado pra nós. Ah, rasguei a taioba em São Roque do Canaã ontem, que isso, hein? Ô, Thelminha, trem bom demais da conta? Nossa senhora, meu, eu soltou o pó da rabiola hoje. Eu imagino aquela cachaçinha, né? Eu sei disso, você falou comigo que você ia lá pra São Roque do Canaã, lá tomar aquele trem lá que eu esqueci o nome. Ah, tal da grapa. Thelminha, uma cachaçinha, Thelminha, nossa senhora da pé. É, gente, Adriano Venturini, seu danadinho, um abraço pra você. Alcione, bom dia, maravilhosa, bom dia você, meu amor, obrigada pelo carinho. O que foi, Marco?
3: Você está em Jardim Camburi, ligadinha aí.
2: Thelminha.
0: Ai, meu Deus, dia, mas... Ai.
2: Coloca a música aí, pia, todo tatuado, que vamos assistir ela.
0: Ah.
2: Eu e meu irmão Pedro.
0: Tá bom.
2: Eu sou a Estela.
0: Ai, Estela, beijo. Sua linda, um beijo pra você, meu amor. Ai, Marco Antônio, você é demais, com Estelinho, Pedroca aí. Ai, dá um abração deles por mim, tá bom? 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
2: E aí, já gravou o seu pedido?
3: Com certeza. Meus ouvintes são maravilhosos, gente. Galerinha, muito obrigada pela participação de cada um de vocês aqui no Você no Comando. Eu vou lá para o Carlos Germano Nauma. Fala, Isabel.
4: Bom dia, Thelminha. Um ótimo sábado para todos. É, já que eu estou no comando, gostaria de ouvir a música da Simone Mendes. É, Direitos Iguais. É Isabel Vitória, do bairro Carlos Germano Nauma. Beijo.
3: Beijo, meu amor. Coisa linda. Daqui a pouquinho na Orvel, hein? Carlos Germano Nauma ali, ó. Indo pro Carlos Germano Nauma. Ah, meu querido Tiroga já tá lá com toda a equipe maravilhosa, Orvel Fiat, já parada legal, Litoral. E você, Marina?
5: Bom dia, Thelminha. Marina Rogério Barra Colunga. Já que eu estou no comando, eu quero uma música com Simone Mendes. Eu mando para minha amiga Alcione Quintino, para Rosângela Bernadone.
3: Mais quem?
5: Pro meu esposo Abner, para todos que estão ouvindo, pro pessoal que trabalha comigo. Tá um bom. Abração, Thelminha. Fica com Deus. Tchau, tchau.
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0: Bom dia, Tony. Tudo bem? Lúcio de Vila Amélia. Já que eu estou no comando, eu queria ouvir Zé Vaqueiro e Natan. Aproveita que eu estou obrigada a oferecer para sua mãezinha, Dona Maria,
1: Obrigada.
0: e para todos que gostarem dessa música. Na litoral, eu estou legal.
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0: Salve Fortaleza!
1: Bom dia, Thelminha. Saudações vascaína. Você tá no comando, toca aí pra mim, Ludmilla, 1%. Na litoral, eu tô legal.
2: Valeu, Gil.
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0: dia também.
1: Bom dia, Ju.
0: Luciele de volta, né? Já estou no comando, gostaria de pedir a música do Thierry. Cadê a localização? Oferecer para vocês, todos que estão ouvindo. Na litoral, eu tô legal.
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0: 9:19 e assim, ó, a gente finaliza.
1: Bom dia, Thelminha. Bom dia, ouvintes da Litoral. Thelminha, hoje tem comando, né?
0: Tem.
1: Já que eu tô no comando, eu gostaria de escutar a música do Natanzinho, Sou Favela.
0: Agora.
1: E na Litoral, estou mais que legal, é a Tati aqui de São Jacinto, viu? Um bom dia a todos.
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0: Litoral, eu tô legal, gente. 9h23, terminando aqui com Natanzinho Lima, Thierry, Ludmilla, Natan e Zé Vaqueiro, Simone Mendes. Obrigada a todos vocês que participaram hoje comigo no Você no Comando, Tatiane, Jussiele, Isabel, Agil, Dulce, Marina, não é isso, Dauri? Ó, pede a tarde com ele, meu querido Tiroga, que tem muito mais a partir das 3 horas da tarde, Você no Comando, tá bom, Dauri? Mas a sua música de Gustavo Lima na programação a gente toca daqui a pouquinho novamente. Dauri, obrigada pelo carinho a todos vocês que participaram. E já já, hein, falando em Tiroga, ele já se encontra lá na Orvel Fiat esperando por você, Parada Legal Litoral, já já, Tiroguinha ao vivaz com a equipe da nossa Litoral. Eu vou ali pro intervalinho, gente, 9h23. 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

0: Litoral, eu tô legal. 9 horas 38 minutinhos. Meu querido Picolé já tá por aqui, né, Picolé?
1: Bom dia, família Litoral. Bom dia, família Rocha. Ao Picolé, vamos que vamos.
0: Bora.
1: Agradecer esse sábado maravilhoso.
0: Amém, amém.
1: Deus abençoa.
0: É
1: mandar
0: isso.
1: Mandar um bom dia pra todos os garis. Pra todos nós aí, tá na obra, gesseiro, pedreiro.
0: Eita.
1: Pra todos nós aí, vamos que vamos.
0: Vamos que vamos, né, Picolé? Um abraço pra você também, toda a galerinha de obra aí, ó. Kleber de Assis, bom dia, minha amiga Thelminha. Tô aqui em São Marcos, em Marilândia. Tô curtindo a nossa litoral. Guedes também, que é motorista de aplicativo. Todos os meus motoristas de aplicativo pegando carona com Thelminha Rocha nessa manhã. Os meus taxistas de plantão, que eu sei que vocês estão de butuca também. Aquele abraço. Meu querido Beto Penitente.
2: Beto Penitente. Eu não procuro Deus porque sou santo. Ah. Eu procuro porque sou fraco, pecador e preciso do seu perdão todos os dias.
0: Oh.
2: Bom dia, Thelminha. Bom dia, Luiz Amendoim. Bom dia, Leomar de Linhagem. Bom dia, ouvintes da Litoral. Na Litoral. Tô legal.
0: Tá certo, Beto. Aquele abraço. Oi, Betinho.
3: Fala, Thelminha.
0: Betinho.
3: É o Betinho, que você tá como sendo, Thelminha.
0: Nossa.
3: Bom dia.
0: Bom dia, meu amor.
3: Bom dia pra todos aí de Colatina, Espírito Santo.
0: Betinho.
3: Thelminha, semana que vem eu tô chegando aí.
0: É mesmo?
3: Na sua área aí, Thelminha.
0: Ó, que coisa boa.
3: Eu tinha mais 15 dias de férias, tô chegando aí, hein.
0: Venha, Betinho, venha.
3: Aí, em Colatina.
0: Vai rasgar a taioba, né?
3: Chocolatina.
0: É isso, Betinho, seja bem-vindo sempre, tá, meu querido? Regiane Ferreira também, Thelminha. Estou aqui em Macucos, Thelminha. Ligadinha na melhor que a Rádio Litoral e te ouvindo. Que coisa boa. Que varanda maravilhosa é essa? Que quintal incrível, tá, Regiane? Um beijo especial pra você, meu amor. Obrigada por esse carinho. Bora, parada legal, Litoral. 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

0: na Litoral, eu tô legal, 9 horas 59 minutinhos. Minha querida Fabiana tá lá no Recanto da Lagoa, galerinha do bairro Luiz Iglesias, aí aquele abraço. A Regiane Ferreira, Thelminha, muito frio por aqui, hein? Eu imagino. Ai, deu um friozinho gostoso. Nossa senhora, gente, eu amo. Eu não sei você, mas eu gosto mais de um frio, tá? Ai, ai, ai. Vamos lá, né? 9 horas 59 minutinhos. 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

0: 16 minutinhos, minha querida Sindalva, nesse friozinho, tá lá fazendo uma feijoada. Que isso, hein, Sindalva?
1: Bom dia!
0: Nossa!
1: Tudo bem com você, amiga?
0: Que isso, hein?
1: Olha, vamos com feijãozinho, pezinho de porco hoje pra esquentar o frio.
0: Menina!
1: Porque no litoral eu tô legal. Nossa. Tô fazendo aqui um feijãozinho no jeito pra tomar uma breja bem gelada daqui a pouco.
0: Eita,
1: lasqueira!
0: Nossa,
1: tá
0: tô chegando, hein?
1: Que legal.
0: Sim, Dalvão, aqui feijãozinho esse aí. Aí eu já pegava aquela farofinha, já deixava do lado. Ou um pãozinho ali também, pra dar aquela molhadinha, claro, de praxe, né, gente? Quando eu vejo sopa, eu vejo um caldo assim, eu meto um pão ali no meio. Joga uma pimentinha por cima, que isso, Sindalva? Perfeito pra esse frio, tá? Você tá demais, mulher. Um abraço pra você. Marcinho Greg falou que tá uma temperatura agradável, menos 20 graus. Marcinha, o Corvo Sergipe, Thelmi, olha só o friozinho aqui, ó. Mandou um videozinho, tá lá nos cafezal. Marme. Ai, que delícia, Jesus amado. Deixa eu mandar uma alusão pra Lohane, pra Amanda, as meninas da LA Doçura. Estão indo lá pro meu bairro fazer entrega, é isso? Barra Campabeta? Olha só, gente! Um abraço, meninas! Obrigada por esse carinho, por essa audiência aí. Vocês são tudo de bom. Laurita também, bom dia, Thelmi. Manda uma alusão pra turma linda aqui do Salão da Bel. Cachos em Colatina, Thelminha. Ah, tá lá, Dalva Rocha, Ana Luísa, ficando chiquetonas, amor da minha vida, Thelminha, alô, Bel, alô, meninas, Laurita, um abraço pra você, Luciano Alves também, que já deixou recadinhos aqui, Thelminha, manda um abraço pra minha sobrinha, a Paloma e Ludson, lá de Vitória, ó só, galerinha de Vitória, curtindo, a Lucimar também tá recebendo familiares, é isso, Lu?
2: Thelminha, minha linda, bom dia.
0: Bom dia.
2: Lucimar, aqui de São Luís da Barra Seca, gostaria de pedir você para dar um alô aí para minha filha Débora.
0: A Débora!
2: O João Cristiano, que vem da Serra, Vitória.
0: Aí, ó!
2: Vem passar
0: o final de semana aí, né? Lucimar!
2: Bom dia, minha querida.
0: Bom dia.
2: Sempre ligadinho na Rádio Litoral.
0: Valeu, Lucimar! Tá aí a família chegando, né? Casa cheia, coloca água no feijão aí, Lucimar! Um abraço especial para você. Ô, Luiz, fala comigo, Luiz Amendoim.
3: Bom dia, com muita paz, amor, alegria, que Deus abençoe nosso dia. Um sábado e um final de semana abençoado para todos meus amigos ligados na Litoral. Tô na Litoral, tô ligado. É Uber, taxista, das lojas, farmácia, quase quem tô ligado, tá cabelo, ponto, ao final. Só dá Litoral, tô na Litoral e eu tô legal. E vamos que vamos. Um abraço pro meu amigo Beto Entende, minha amiga Laides. Todos ligados na Litoral.
0: Valeu.
3: Ayrton Senna, São Miguel.
0: Todo mundo, né?
3: Todos ligados na Litoral.
0: Uhul. Valeu, Luiz Amendoim. Maravilhoso. Gente, eu vou ali para a sequência Litoral. Daqui a pouquinho eu tô de volta, 10h19.
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1: 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Aí, numa próxima oportunidade, com certeza, a gente vai fazer um evento especialmente para os nossos pets, que a gente gosta de animais, não gosta? 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Então, é isso. Dia 27, teremos a nossa terceira edição do Pedal Legal Litoral. Vai ser tudo de bom. Amália, sua linda! Amália, que era mulher de verdade. Ai, até mudei aqui, né, Amália? Thelminha, cadê os cachaceiros, hein, Thelminha? Já estão bebendo? Eu acredito que sim. 10h48 já estão para lá de Marrakech, hein, Amália? Ai, meu Deus do céu. Um abraço para você também, meu amor. Kelly, Fernanda, Justina, aquele abraço. Cidinha.
2: Oi, Thelminha. Bom dia. Bom sábado para nós. Que Deus abençoe nosso sábado. Que sábado gostoso, fresquinho, né? Estou aqui rasgando a paiopa. Ouvi na Litoral. Na Litoral estou legal. Beijo.
1: Beijo, Cida. Obrigada, meu amor, por esse carinho, hein? Que isso. 10 horas 48 minutinhos.

0: E na Litoral eu tô legal. Bonito. Eu tô bem, gente. 10 horas 59 minutinhos, minha querida Zira Thelminha. Bora pra almoçar. Nossa senhora, meteu um arroz ali. Que isso aqui? O que é estreia amarela aí, Zira? Não deu pra identificar, não, Zira. Não sei se é uma torta. Ai, que delícia. Ó, uma linguiçinha ali, um franguinho frito. É, gente, vocês estão demais, hein? Um abraço, Zira. Aldeir Flores, bom dia, Thelminha. Aldeir aqui, ó. Manda um alusão aí pra Marilza Gonçalves, né, meu amor. Minhas três filhas, Ana Paula, Lara Vitória e Laura Stephanie, lá em Governador Lindenberg. Thelminha, como é que é? Que o Tiroga vai ficar feliz, eu sonhei que você... Ah! Ai, o Aldeir! Ai, ai, ai, isso é pesadelo! Jamais eu vou colocar a camisa do Vasco! Pode tirar isso... Ah! É por isso que tá chovendo! Você teve é pesadelo, Aldeir! Não vem com graça não, hein, Aldeir Flores? Você para com isso, hein? Esse negócio de colocar a camisa do Vasco, gente? Da onde vocês tiraram isso? Nossa senhora, faz um trem desse, não. Se eu colocar a camisa do Vasco em mim, vai dar um monte de brutueja. Aquele trem dá alergia. Ixi, dá alergia. Nossa senhora. Ah, Maria. Vocês são terríveis, tá? A Tiroga deve estar morrendo de rir lá. E falando em Tiroga... Bora então, né, gente? 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

0: na Litoral, eu tô legal, Wesley Safadesco. 11 horas 15 minutinhos. Bom dia, você que tá aí grudadinha em Thelminha Rocha. 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
1: Então, minha, sua linda, bom dia!
0: Bom dia, meu amor!
1: É Romério que tá falando, manda um alô aqui pra São Jacinto, pro meu pai Edson, que já tá almoçando, pra minha mãe Helena.
0: É, dizer Helena.
1: E especial pra minha irmã Celina.
0: Ai, Celina!
1: Que segunda-feira faz 50 anos de idade.
0: Oh, Celina!
1: Da Litoral. Ah, tá, e as vizinhas, Maria Cirilo e Maria Viale. Na Litoral, eu tô legal.
0: Então, ó, aquele abraço especial pra Celina, mas segunda-feira, tá? Hoje é sábado, não vou adiantar esse parabéns, não, né? Então, segunda-feira, me lembra aí pra gente cantar parabéns pra ela e também pros seus pais, se eu não me engano, na quarta-feira, eles vão completar aí mais um ano de vida de união. Então, me lembra, tá bom, Romário? Pra gente cantar parabéns tanto pra Celina como pros seus pais na semana que vem. E Deus já tá abraçando. Nossa Senhora, esse trio maravilhoso. Dá um abraço neles por mim. Olá, Jefferson!
2: Bom dia, bom dia, bom dia, minha nora!
0: Oi, meu sogro maravilhoso!
2: Um abraço para todos os ouvintes da Litoral, e para mamãe Maria, e para você, Tiroga, e para mamãe Caninha, e eu vou nesse evento aí, eu correr,
0: do
2: eu
0: que não é da bike?
2: Correr mais, não.
0: Não, correr não, correr não, vai ser
2: nesse
0: pedalar.
2: Para me ganhar essa bicicleta aí.
0: Vai pedalar, vai pedalar.
2: Você vai ver, o que eu vou arrumar.
0: Ó, galerinha que vai participar do nosso pedal, o sorteio da bike é só pra quem vai participar do pedal, tá, gente? Tem que mostrar a bikezinha, ó, Thelminha, tô aqui pra participar do pedal, que não sei o que, aí pode entrar pro sorteio da bike, tá bom? Todo mundo convidadíssimo para participar do nosso pedal legal Litoral. Você levando a sua bike, vai participar do pedal, ainda pode concorrer a mais uma bike, imagina só que coisa mais linda, mais cheia de graça. Ai, nossa, Beto, Thelminha, estou aqui no Balacobaco, hein? Rapaz, você já tá aí com a meiotinha geladinha, já meteu o milho pra dentro com azeitona. Nossa Senhora, hein, Beto Jamaica? É, gente, a Águia Branca vai ficar pequeno pra você e toda a família aí, Beto Jamaica. Dá um abraçando essa turma por mim. Marcinho, Marcinho, Marcinho.
3: Bom dia, minha Cruz Maltina.
0: Não, para com Cruz isso, Marcinho. Faz isso não,
3: Marcinho. Então,
0: faz
3: mandei aquele áudio aquele dia falando o que eu vou falar agora.
0: O quê?
3: Vocês chutaram cachorro morto.
0: Para
3: bateu
0: com isso,
3: cachorro
0: Marcinho.
3: Morto.
0: Para com isso,
3: o Del Valle já foi Del Valle. Hoje é aquele suquinho. De saquinho, sabe? Aquele suquinho
0: para com
3: que a gente
0: isso.
3: Não fala o nome, mas a galera sabe qual é?
0: Para com isso.
3: Pô, tá, hoje o Del Valle esse ano tá igual esse
0: isso?
3: Suquinho de um real.
0: Ah, fala qual é, Marcinho.
3: Mas é assim mesmo. Então, vão rindo aí. Vão rindo. Quem ri por último, ri melhor.
0: Ah, tá. E se fosse o Vasco jogando com um suquinho lá, como é que ficaria a situação? Só porque foi o Flamengo. Tudo com dor de cotovelo. Ah, qual é, Marcinho Gonçalo? Então tá. Chateado com o negócio. Ô, Marcinho, você tá aqui ainda, hein? Se eu te pego nessa esquina de Colatina aqui, Marcinho, eu te levo pra São Gonçalo, no Rio de Janeiro, você vai ver, Marcinho. Você não me deixa azeda, não, que nem um saco de açúcar me adoça. Até parece. Ô, Marcinho, você tá com um dorzinho de cotovelo, porque não é seu Vasco. Ah, qual é, Marcinho? Eu falo mesmo, eu sou bocudo.
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0: Olá, Litoral, tô legal, gente. 11 horas, 23 minutinhos. 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
1: Fica aí. Depois do intervalo, tem...

0: tudo isso daqui a pouco. 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

0: boi, boba, boba. 11 horas 36 minutinhos. Rosângela Bernadone já chegou por aqui, né, Rô? Bom dia, meu amor. Cadê a Rosângela? Peraí, deixa eu colocar a Rosângela aqui. Opa, deixa eu apertar o trem aqui. Fala, Rô.
1: Ei, Thelminha, bom dia. Tudo bom bem dia. Com você? Sou eu, Rosângela Bernardoni, do bairro São Miguel. Thelminha, deixa eu mandar um bom dia pra você, pra toda a sua família, pro meu esposo Paulo, os filhos Patrick, Pablo e Parley, pra Fabiola, minha sobrinha Nora, pro Ney Oliver, Diego Lira, Luiz Carlos do Negão, pra Marina do Colômbia e pra todos os ouvintes. E beijos, Thelminha. Tenha um ótimo dia.
0: Obrigada.
1: E um ótimo final de semana.
0: Pra nós, Rosângela. Dá um abração no marido aí, em toda a família, tá bom? Claudiano!
2: Meu Deus, Rocha. Ah. Aqui é o Claudiano, mandando aquele alô para o litoral.
0: Aí, ó, figura.
2: Mandando um abraço aqui pro meu irmão Celinho.
0: Ô, Celinho. Nossa senhora, Jane.
2: A minha irmã Geise. Que estamos aqui, curtindo o litoral, tomando aquela gelada. Por quê?
3: Na litoral.
0: É, tô legal.
2: Olha a Toninha Rocha. Vamos, Flamengo.
0: Ai, vamos, Flamengo, né? Tá certo, Celinho. Um abraço pra vocês aí, menino. Ó, que curta essa piscininha aí atrás, hein? Tô sentindo que tem uma piscininha aí. Piscininha, amor. Dá um abração especial nessa família aí por mim. Obrigada, meus amores, por esse carinho, gente. Marisa Bel, Bebel, Bebel.
4: Bom dia, Bebel.
0: Bom dia.
4: Quanto tempo que a gente não se fala.
0: É verdade.
4: Passei para desejar um bom dia, bom final de semana, com muita paz e muita alegria. Na litoral, tomara que legal. Maria Isabel, manda aquele alô pra nós.
0: Eu mando, Bebel.
4: Litoral, estomático, que legal.
0: Valeu, Bebel, obrigada pelo carinho. Ô, meu tio. Ah, hoje tem seu Vasquinho, meu tio?
5: Lembrando, né, Thelminha? Hoje, logo mais à noite, aquele Vascão, né?
0: Vascão?
5: Mas vamos lá em Vitória.
0: Ah,
5: tá bom. Na litoral, né, Thelminha?
0: Tá bom,
5: mais do que legal. Um ótimo dia, bom final de semana.
0: Que isso, hein, meu tio? Nossa senhora. Ô, Marcinho. Você tá no Rio de Janeiro, né, Marcinho? Porque se você tivesse aqui, Marcinho. É, Marcinho, a minha ripa ia comer no seu lombo, assim, né? Ô, Marcinho, o que você vai aprontar aí no Rio de Janeiro?
6: Ah, só pra lembrar. Hoje tem Vascão, São Januário, casa lotada. Acho que eu vou dar um pulinho lá.
0: É mesmo?
6: Daqui pra lá o quê? Meia horinha?
0: Meia horinha.
6: Eu acho que eu vou. Eu vou lembrar de você lá.
0: Não.
6: Cruz Maltinho.
0: Pode parar, não vai lembrar nada de mim. Eu, hein? Vai cuidar desse Vasco seu. Pelo amor de Deus, gente, eu não aguento.
7: Bom
0: não.
7: Dia, litoral. Bom dia, Thelminha Rocha. Bom dia a todos que estão ouvindo a melhor. Na litoral, tô legal, passando pra ser lembrado. Partiu?
0: Partiu, né?
7: Lavar roupa.
0: Vai lavar roupa, Cebola? Bom dia, Thelminha. Tira gosto pra assistir o jogo do VAR. Que isso, hein, Clovinho? Nossa, se manda um abraço pro Henrique, seu lindo, maravilhoso. Ai, Jesus, que menino lindo, gente. Ô, Eti, esse marido seu tá demais com esse peixe aí, hein? Pra assistir o Vascão, vai afundar tudo nessa lagoa aí, ó. Vai ter pra vocês hoje não, tá? Ai, meu Deus do céu. Um abraço, Eti. Henrique, meu amor, um beijo pra você. Clovinho.
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0: aí na Litoral do Legal, é Jota Quest, descobridor dos sete mares, 11 horas 44 minutinhos. 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

0: litoral tão legal, quer ir embora não, hein? Léo Santana, ele ou eu, com ele, Pablo. Nossa Senhora! Só tomando uma mesmo, hein? Clevinho, Clevinho de Lima! Ô, Clevinho Sorriso, tá aproveitando a folguita, né? Com ela, essa maravilhosa Catiúlia Santana. Até o meu amor da minha vida, até o meu. Dá um forte abraço pra nós aqui. Muito obrigada por esse sorriso. Vocês dois são encantadores, tá bom? Obrigada por essa audiência, meus amores. Um beijo pra vocês. Ótimo final de semana. Aproveita aí por mim. Livino Homem, aquele abração especial pra você também. Andréia.
1: Bom dia, Andréia Silva de Marilândia.
0: Ui, ui.
1: Quase que não dá tempo de eu mandar um áudio.
0: Nossa Senhora.
1: Mas eu quero dizer que eu tô muito feliz em estar participando de novo.
0: Pois é.
1: Um grande abraço pra você.
0: Obrigada,
1: meu amor.
0: Bom
1: final de semana. Abençoado. Que Jesus Cristo sempre te abençoe.
0: Coisa linda.
1: Né, a todo você. E a todos os ouvintes.
0: Obrigada.
1: E, espero que dê tempo de passar o meu áudio, hein? Fica com Deus, um grande abraço, uma beijoca e, bora rasgar a taioba, Thelminha.
0: Bora, Andréia. Gente, que simpatia essa mulher. Meu Deus do céu. Obrigada, meu amor. Obrigada por esse carinho. Coyote, um abraço pra você, pra essa maravilhosa que tá aí contigo também. A todos vocês que deixaram recadinhos pra mim desde cedo, muito obrigada pelo carinho. Gente, tá chegando a execução do horário eleitoral gratuito a partir do meio-dia. Eu tô de volta na segunda-feira, a partir das 7 da matina. Daqui a pouquinho tem Tiroga, tá? Às 2 horas da tarde. Eu vou saindo de fininho, mas deixando com muito carinho o meu abraço e o meu beijinho assim, ó. Mas só pra você, aproveita bastante seu final de semana e até segunda-feira, se Deus quiser.
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0: Litoral, eu tô legal. 12:38. Ótima tarde pra você. Eu sou a Sol e nós vamos juntinhos até 13h. Com muita música, sua participação pelo 999-86-1050. E nessa hora você pode faturar 2 ingressos pra curtir a feijoada do João. Curtir vai ter show do Thier, Leci Brandão, entre elas. Vai ser no Pavilhão de Carapina, dia 1º de novembro. É só mandar a senha. Feijoada com a Litoral, 999-86-1050. Boa sorte pra você, daqui a pouquinho tem resultado, manda aí. Quem tá aqui comigo? Lauriene.
1: Bom dia, Solzinha. Tô por cá, hein, Sol? Tô na ajeitadinha na casa, ouvindo a melhor, Litoral FM.
0: Oba!
1: É, dá ajeitadinha pra mais tarde. Botar o carrinho de churrasco na rua. Ai. Beijo, Solzinha,
0: gente,
1: beijo.
0: Gente, que delícia. Churrasco é bom, né? Boas-vindas pra você, tá, Lauriene? Depois você vai lá em Jabaiaté mesmo? Onde você vai botar o churrasquinho? Fala aí. Me fala onde que é pra galera aí, né? Beijo pro Santos, pra Camila. Um beijo pro Livinho, homem vinheta, que tá sempre aqui. Ele faz umas vinhetas. Ele é F. Valeu, Livinho. Um beijo pra você.
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0: Resultado de promoção, quem tá levando dois ingressos pra curtir a feijoada do João, dia 1º de novembro, no pavilhão de Carapina, Marineuza Maria de Jesus. Ela que é de Jardim Limoeiro, na Serra, final do telefone 5266.
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0: Gente, eu tô indo embora, porque não tem mais tempo, o Alex já chegou. Não deu para falar o nome de todo mundo, tocar o áudio de todo mundo, mas muito obrigada e graças a Deus, né? Porque são várias participações, são muitas participações. O Alex tá aqui. Boa tarde!
4: Minha amiga Sol, fica tranquilo que agora eu vou ter tempo suficiente para isso, até às 7 horas, amém.
0: Nossa, aí então você só continua aí grudadinho, Alex, porque ó, o QR é Rapazão, Wander Seu Silva de Mozarlândia, Alesson de Aracruz,
4: Sangue de Jesus,
0: Gilmar,
4: tem, poder.
0: Tem muita coisa. Eu tô indo embora, tô de folga amanhã, mas segunda, 5 da manhã, tô de volta, hein?
4: Merecida. E a pergunta que fica, como aguenta acordar com o galo? Você acorda antes do galo?
0: 3:30 da manhã eu tô acordando.
4: Você tá brincando. É mesmo. Você acorda a hora que eu tô dormindo.
0: Aí pronto, aí acorda.
4: Que a gente tá um do lado do outro, né? Com uma diferença de poucos horários.
0: Pouquíssimas horas.
4: Eu no final da hora já falo, daqui a pouquinho o sol tá chegando. Bem daqui a pouquinho. Aí bota o galinho aí, ó, sol, tá vindo.
0: Aí chega o saltitando com a gazela, 5 da manhã, na animação total. Ó, beijo,
4: ai,
0: fui.
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0: boa tarde, Alex. Vamos. Alex, até 19 horas.
1: Estamos aqui, ó.
0: Alex, fui no seu Instagram. Você tá lindo, maravilhoso.
1: Você gostou?
0: A camisa do Mengão, você tá louco,
1: mano. Boa, né?
0: Mansagrado. Já é bonito, né?
1: Para.
0: O Mansagrado ficou mais lindo, mais top.
1: Fiquei gato, né?
0: Você é maravilha.
1: Com a camisa do Flamengo, sol. Tô me elogiando aqui.
0: Pra Pere, pra meu filho Mateus.
1: Aí, ó.
0: E para todos os bichos da número 1.
1: Pere.
0: 2.3. Litoral. É nóis. Bora que bora.
1: Ah, meu Deus.
0: Hoje vamos beber todas, né? Eita, lalei.
1: Mulher. Com toda certeza, hoje vamos beber todas. Sabe por quê? Porque a gente trabalha tanto durante a semana que a gente merece. Exatamente isso, papai! Hoje é o dia pra acabar o mundo! Quer dizer, pra achar que tá acabando, mas não vai acabar, não!
2: Vai não!
1: Vai não!
2: Ele não vai, não!
1: Marco, tamo junto! Rola a Veveta pra gente, daqui a pouquinho tem você no comando, hein, Marco? Pede a tua Veveta aí, quem mais aqui? Gilber, meu amigo Gilber, vai!
3: Boa tarde, boa tarde, Alexei Bono! Ai, para! Tudo bem, meu amigo? Boa tarde também para os ouvintes da melhor rádio do planeta, 102,3
1: fofo,
3: da Rádio Litoral, é claro. Alex Bono,
1: fala!
3: Passando para dizer que eu tô ligado agora com você, tá?
1: Ah, que amor!
3: Vou ficar litorando até as 19, 20 horas, sinto 18, daqui, sei lá. E ó, e ligadão, hein? E hoje vai ter...
1: Ah.
3: Hoje eu vou, Alex, falando do vinho. Aqui em Santa Teresa eu vou
1: da vida Costa... Boa.
3: Côte d'Oro. Côte d'Oro.
1: É chique, né?
3: Da uva ganache.
1: É chique, né?
3: Safra 2020. Um vinho francês.
1: Ui!
3: Também tinto. E é sobre isso, meu amigo. Gilber Uber é vinha. Quer saber de vinho? Pergunta pro Gilber Uber. É nós, tamo junto.
1: Ah, e vai do
3: litoral, céu. Eu tô legal.
1: É, não tem o meu parceiro Hollywood aqui pra falar em francês. Ô, Alexa, me ajuda aí, cara.
4: Não sei falar F-R-A-N-C-E-S.
1: Ela não sabe literalmente falar francês. Gostei. Duvido que você não saiba, cara. Inteligência artificial sabe tudo. Deixa eu ver.
5: Não sei falar francês.
1: Sabe não. Ela foi pro chinês, cara. Que loucura é essa, Alexa? Hã? Fala, mulher. Não quer falar
4: I
1: mais?
4: I don't know how to speak French.
1: Tá bom. Ela tá falando em diversas línguas que não sabe. Então é isso. Fica contigo mesmo, Gilber. Tamo junto, tamo junto. Bem, vamos na baguncinha aqui que tá chegando o Luilson. Beijo pra você, Paulinho Porteiro. Tamo junto, Edneia Luz. Mua, beijo, gatinha. Regina, Nova Carapina.
6: Boa tarde, Alex Bono.
1: Boa, gatona.
6: É Regina de Nova Carapina 2.
1: Hello.
6: Passar a tarde de sábado ouvindo Alex Bono no litoral.
1: Spits
6: eu
1: me.
6: Tô legal.
1: Ai, meu Deus, gostei disso daí. É um perigo. Porque eu acho que você vai agitar um pouco mais do que deveria. E no final do dia vai estar já de ressaca. Começar a beber agora, tá liberado.
6: Pô, solta o meu áudio aí, manda um beijo pra mim, tá bom?
1: Uau, beijo, Drica, vai mais um.
7: Meu chegado, meu parceiro.
1: Pô, não, peraí, porra, já tá me chamando de Bruninho. Alex, prazer, Bruninho tá de folga, meu filho, esquece Bruninho. Dormiu com o cara? Não. Tamo junto aí, Gilvan, vai mandando também, 999861050, tamo aqui na arena número 1 do Espírito Santo, essa é Litoral. Já volta, hein? 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

Quem tá solteiro nunca fica só, moleque. Já dizia meu poeta, Sérgio Júnior. Quem tá solteiro, gente, nunca fica só. Pode acreditar nisso.

0: Bora na Litoral, final de semana, é o Bruno Diegues com o Clique. É.
1: Sorriso maroto, muito barulho, São Paulo.
0: É, foi o que eu falei, é isso. Cara, ô criancinhas, o que vocês acham de... Bota a música aí. E liberar convites pro Vital de camarote. Sei. O que você acha? Tô pensando aqui, será que eu faço isso agora? Vi aqui, ó.
2: Tô passada, chocada.
0: E aqui tem, cara.
2: Meu Deus.
0: Será?
2: Jesus.
0: Eu acho que eu vou. Ao som do Backstreet Boys. Nossa. Pra você, dois convites. Não, vou fazer melhor, criancinha. Vou fazer melhor. A galera fica brava. Vou mandar dois diferentes. Esse aqui foi um que sozinho deixou pra trás. Então, pra você, pra começar. Dois convites pra curtir o pagode das antigas. Oi! Gustavo Lins, nosso sentimento de bem com a vida. Rabanada DJ pra você que curtiu a Matrix Music Hall dia 3 de outubro. Manda aí, Litoral tem pagode. Essa é a senha pra você curtir o pagode das antigas. Litoral tem pagode. Agora sim, dois convites pra você curtir o Vital de Camarote no Domingão. Manda aí, Fabel Marques e Xande Harmonia. E atrações, as atrações do Camarote. Para tudo, nada mais, nada menos que os caras que poderiam, inclusive, tá lá. No trio, banda é o Tchan, quase, hein? Qual é que eu falo? Não. Ó, é o Tchan, cara, vocês imaginam, é o Tchan, Saba Júnior, Fabrício V, banda Movimento, é uma galera muito legal. Música, criancinha? Então, essa galera vai estar no camarote e no trio, banda FB Marques e Xande Harmonia. Bem, você quer? Camarote com a Litoral, essa é a senha. Então é isso, camarote com a Litoral, pros convites pra curtir o camarote com a Litoral e... Litoral tem pagode pra curtir aí os convites pra ganhar, né, os convites dos pagodes das antigas. Hoje eu tô bem no português, cara. Que bom que o Hollywood não está aqui, senão ele ia brigar muito comigo, mas muito. Vamos direto aqui pro nosso querido WhatsApp. Vamos lá, 27 99986 1050. Alô?
3: Alex Bono.
0: Hello.
3: Seu Megão, vamos ganhar tudo de novo.
0: Gostei, palmas.
3: O porco vai virar porcalhada.
0: Foi ele que falou, hein? Não quero arrumar problema, não. Pensado que já tem um story meu, já arrumei problema com um monte de gente. Uma camisa do Flamengo. Segue lá, Alex Bono, bota 200. Vai lá no Instagram, tem sempre uma curiosidade, uma coisa de bastidor que vocês vão curtir. Procura lá, Alex Bono, e começa a seguir que a gente se vê. Fala, Mateuzinho, ó.
4: Boa tarde, meu Alex Bono. Mateu, tá ganhando tudo bem. Ai, esse friozinho, amigo, choveu.
0: Tá bom,
4: bem, né?
0: Um clima bom.
4: Gostoso esse clima. Quando você aí no Italo estiver aí, viu? Bom fim de semana, nosso.
0: Pra nós, cadê? Pra nós, ô Mateuzinho, tamo junto. Fala, Caetano sempre com aquele fogo que eu adoro.
5: Boa tarde, Alex Bono, Caetano, City por cá, papai. Ribeirão do Meio é o palco do momento.
0: Bota fogo, Caetano, aí.
5: Aquele abraço. Vai.
0: Ah, eita.
5: Aí, Átila Lopes. Hoje a resenha é na casa do Átila Lopes. Quem vai fazer
0: muito
5: a feijoada
0: botão,
5: hoje
0: botão,
5: é ele,
0: botão.
5: O Fabiano, sextou, filho. Aquele abraço também pra Sheila, Cíntia, Oliver, chama Oliver. Ana Aparecida, Flor do Campo, Deus de Ébano, Antônio Coração, Aline, Amanda, Simone Batista, lá em Jardim Primavera. Arlete, Elivelto, o melhor motorista de aplicativo de Castelo. Chora não, concorrência, hein? E vamos que vamos pra cima, hein? Que pra baixo é contramão. Na Litoral, eu tô legal.
0: Depois desce, hein? Ó, intervalo voando. Eu já volto com muito mais aqui na programação da número 1. Essa é a Litoral FM, que delícia. Bota o teu vestidinho rosa.
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0: Tamo aí, vai que, né? É. Ele fica pensando em mulher, né? É um safado, né, MC Livinho? O cara dança, né? Tá mandando muito bem lá na dança dos famosos. Bem, é isso. 2 e 1, já. E tamo aqui de novo no ar. Tamo falando muito hoje, hein, criancinhas? Bem, mas na vibe, nessa vibe gostosinha de final de semana. Sobe o som, seu litoral. Daqui a pouquinho, Pago 10 chegando. Fala com o
1: outro. E aí, Alex Moura. E aí, meu papai?
0: Como é que você tá?
1: Tá demais hoje, meu. Tá soltinho igual arroz, meu papai.
0: Esse é o famoso fogo
1: aqui
0: do sábado.
1: Aqui é o Godô. Vai dar bem, ó. Godô, moreno da cor do pecado, tá ligado?
0: Tá no ar lá ele, rapaz.
1: E hoje, ó, sábado com o tempo, ó, fashion, tá ligado? Já tô tomando uma aqui naquele grau.
0: Tá mais do que certo.
1: Pra começar a minha tardezinha.
0: É isso, pô.
1: Já é? Um abraço aí, pai.
0: Tamo
1: boa
0: junto,
1: tarde, ó. Abençoada por Deus e pra nós aí, Clodô, Alex Mono.
0: Amém, Clodô. Aproveita, tá mais do que certo. Trabalhou a semana inteira. Vamos curtir aí o final de semana, certo? Então é isso. Tamo junto, Clodô. Maria, meu amor!
2: Boa tarde, Alex.
0: Hello!
2: Alex. Sucesso, tá?
0: Pra nós.
2: Continua desse modelo, que eu sou desse jeito.
0: Ah,
2: muito
0: é?
2: Alegre.
0: Desse fogo?
2: A gente tem que viver. É pra
0: gosta?
2: Cima que se vai.
0: Falou
2: que
0: tudo.
2: Olha, né?
0: Falou tudo.
2: Pedindo a Deus e misericórdia,
0: amém.
2: Muita paz, muita luz, muito sucesso.
0: Amém,
2: bom
0: pra
2: trabalho,
0: nós.
2: Não só pra você,
0: que linda.
2: Mas para o mundo inteiro.
0: Ah, que amor.
2: Né? Que Deus abençoe a cada um de nós.
0: Ah.
2: Na litoral, eu estou mais do que legal. Maria Isabel, de Colatina, manda aquele alô.
0: É essa pegada.
2: Que legal.
0: Quando a gente deseja o bem pro próximo, sempre vem. Mesmo não querendo, mas sempre vem. Papai do céu sempre ajuda. E é bom fazer o bem, ser o bem, querer o bem, né? É bom demais. É bom demais. Maria, um beijo pra você, tudo em dobro sempre, tá, lindona? Cadê?
3: Alex,
0: oi.
3: Bom, só vai dar megão de novo. Aqui é Caquito de Vila Velha.
0: Tô botando o áudio, mas é ele que tá falando. Vocês não brigarem comigo. Já basta lá no meu story que eu tô com uma camisa do Flamengo, o pessoal já tá bravo.
4: Boa tarde, Alex.
0: Fala, Cris.
4: Tô indo ali dar um passeiozinho com a minha netinha, meu filho, meu esposo.
0: Ah,
4: estamos aqui sintonizados, tá? Ligadinho sempre na nossa rádio litoral. Beijo, Alex.
0: Tá com a família toda, hein? É bom demais. Que isso, criancinhas? Botaram uma romântica. Que é isso? Sábado à tarde, o George Michael, pra inspirar também os casais apaixonados, né? E pra você que tá com aquela ressaca aí de amor, nada como relar o cotovelo na BR-262, certo? Não! Vamos fazer alguém feliz, cara, em vez de ficar falando besteira, né não, criancinhas? Vamos nessa! Fazer duas pessoas felizes agora. Eu tô igual aquelas lojas antigamente. Deu a louca de não sei o quê. Deu a louca.
5: Por nada.
0: Vai. Vou liberar nada. Agora. Vou liberar agora dois convites pra curtir o Pagode das Antigas. Gustavo Lins, nosso sentimento de bem com a vida e Rabanada DJ. 3 de outubro na Matrix Music Hall. Parabéns, que final do telefone 1080 é a Flávia Cris. Tina, boa Flávia, se deu bem aqui na programação da Litoral. E agora vou liberar os convites para curtir os caras no Vital de Camarote. No domingo, a banda é Fabel Max e Xande Harmonia. E no Camarote é o Tchan, Samba Júnior. Doutor Fabrício V, não, é DJ Fabrício V, doutor, cara, eu tô enxergando bem demais hoje, hein? E também aqui, banda Movimento. Cadê, ó, deixa eu colocar os caras aqui para falar quem que vai dançar na boquinha da garrafa. Qual é o nome da dança da boquinha da garrafa, criancinhas? Eu esqueci. Eu esqueci o nome, cara. Bota qualquer outra. Dança do põe-põe é boa. Mas não é essa, cara. Qual é? Pô, esqueci mesmo, hein? Tenta mais um aí. Não, não é esse aqui não, cara. Talquinho. Isso é bom. Dança da cordinha. Baixo da cordinha, isso é boa. Pode ser essa daqui. Parabéns pra você. Final do telefone 6352. Eu quero só ver, hein? Parabéns, Bernadette.
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0: É isso, Bernadette Lemos. Se deu bem, Belezinha? É isso. Tô indo pro intervalo, mais um. Eu volto na sequência com música direto. Tá vindo mais uma edição do Pago 10.
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0: E aí, gente boa, muito boa tarde. E que bom que você tá com a gente aqui em 95,3 Litoral Noroeste em Colatina para todo mundo. Muito prazer, eu sou o Tiroga, chegando neste Sabadabadu, hoje, sabadão, dia 19 de setembro. E aí, tudo bem com você? Agora já tá de boa, tá tranquilo, curtindo aí o seu fim de semana. E obrigado por estar com a gente aqui na Litoral Noroeste 95,3, hein? Bom que hoje a programação é especial, tem muita coisa bacana pra rolar. Já já, tem você no comando. Você tá afim de ouvir o que hoje, hein? Me diz. Aí você tem que mandar um áudio pro nosso WhatsApp, que é o 27996526580, e fala: Tiroga, boa tarde, aqui é fulano de tal, do bairro tal, ou cidade tal, já que eu tô no comando, toca música tal aí pra gente, na Litoral, eu tô legal. E vai, manda aí, que você vai ser o nosso programador hoje, pelo menos 5 pedidos, mas manda logo, tá? Hoje também tem Pagodés Litoral, 2 edições agora, que já tá no ponto, e a outra às 6 da noite. Tem o DJ Jonas Brau, consegue o baile logo mais às 5. Às 4 tem 60 minutos só de música com a sequência Litoral também no meio. Então é isso, pega o celular, manda aí o seu alô, manda um salve. Parabeniza quem tá aniversariando hoje. Se você tá soprando velhinhas, tá? Parabéns. Saúde, vida longa, hein? Já dá um gás no som aí que a gente vai começar com a primeira edição do Pagodés Litoral. Bora
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1: E é, na Litoral, eu tô legal, primeira edição do Pagodez Litoral. Se você ficou com um gostinho de quero mais, calma, 6 da noite, a gente volta e traz mais uma edição aí, ó. E daqui a pouquinho, às 3 horas, você manda na nossa programação, que tal, hein? Tá a fim de ouvir o quê? Manda áudio, Tiroga, boa tarde, aqui é fulano de tal, do bairro tal, já que eu tô no comando, manda aí a música tal aí pra gente, na Litoral, eu tô legal. E manda aqui no nosso WhatsApp, que é o 27, código de área pra quem é de fora da nossa região, 996526580, vai!

0: Na Litoral eu tô legal, já tá na hora de ir pro intervalo comercial que é rapidão. Mas aí é só mais uma vez para te lembrar que daqui a pouquinho, às 3 horas, você no comando, a gente abre espaço para você ser o nosso programador. 5 pedidos a gente atende, manda áudio. Tiroga, boa tarde, aqui é fulano de tal, do bairro tal ou cidade tal. Já que eu tô no comando, toca música tal aí pra gente. Na Litoral eu tô legal. Manda aí, eu tô te esperando aí, é rapidinho, a gente já volta.
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0: da Litoral, eu tô legal, Anitta e Alexandre Carlo abre caminho. Rolou por aqui também Thiago Soares, Amantes, teve Jorge Mateus, teve Marília Mendonça. E depois do break tem você mandando na nossa programação. E aí, tudo bem? É, tem você no comando, mas ó, são apenas 5 pedidos. Já pega o celular agora e manda aí um áudio. Tiroga, boa tarde, aqui é fulano de tal, do bairro tal. Já que eu tô no comando, toca música tal aí pra gente. Na Litoral, eu tô legal. Mandar um salve aqui pra Bernadette Ló, sempre ligadinha com a gente lá no bairro Nório Fraga, né, Bernadette? Bom sabadão, bom fim de semana. Marcos Pimenta também tá na área. Vai ser o nosso programador aí já já. Oh, boa tarde pra Rebeca Andrade. Fala comigo, Rebeca!
1: Boa tarde, Jovem Tiroga. Um sábado maravilhoso pra todos nós. Sou a Rebeca Andrade, a poderosa, a vovó do tempo. Um sábado de muita paz, muita saúde pra todos nós. Hoje vou parabenizar todos os crismandos. É, hoje esses jovens estarão logo mais lá na matriz. É, rapaz, o Sagrado Coração de Jesus recebeu o sacramento do crisma. Parabéns a todos eles e para minha irmã Aninha, que é a catequista deles também, e a Ângela. Beijo, beijo, literal.
0: Adoro! Boa, Rebeca! Parabéns, bem lembrado, né? Hoje tem a missa, acho que é 6 horas da noite na matriz de São Silvano aí, com os crismandos aí. Valeu, jovens! Picolé também tá na área, valeu Picolé! Boa tarde, Tiroga, boa tarde, Jackson! Jackson Santos da Silva com a gente, Marcos Gargamel em Jardim Camburi, lá em Vitória, Marlene! Boa tarde, Marlene! Fabrício Alves, ô Fabrício! Rapaz, você mandou mensagem aqui, eu te mandei uma resposta para saber se era o que você queria ouvir, você não me respondeu. Valeu, Fabrício. Olha aí, Romildo Pedreiro, fala comigo, vou rodar o seu áudio, porque eu sei que não tem essa música, já também te mandei aqui, vai.
2: Boa tarde, meu amigo Tiroga, aqui é o Romildo Pedreiro, diretamente de Linhares. Quero ouvir, já que estou no comando, Sérgio Silva, Vivendo ou Existindo. Toca pra nós.
0: Ô, tá apaixonado, hein? Só que a gente não tem esse artista aqui, não. Vai ficar pra próxima, tá? Hoje tem Vasco, né? Tem Alex Ribeiro. Tamo junto aí, cara. Obrigado pela companhia. Bora! Bora pro break, já já você no comando.
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0: E aí, gente boa, muito boa tarde.
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18: E aí, já gravou o seu pedido?
0: Pois é, são apenas 5 pedidos que a gente atende. Tem que mandar um áudio, se apresentar, falar de onde é e pedir a sua música, mais ou menos assim. Bora aí curtir.
19: Boa tarde, Tiroga. Aqui é o Marcos Mendes, já que eu tô no comando, quero ver a música Calcinha Preta, Paulinha, na Litoral. Eu tô legal.

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1: E vamos tirar, sou eu de novo, Rebeca Andrade, a poderosa, a vovó do Theo. Estou no comando? Ah, vamos ouvir. 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E olha nos olhos e me diz. Sorriso maroto, beijo, beijo, meu querido, é Litoral. Adoro.

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2: Boa tarde, Litoral. Que é Marlene Teixeira, de Colúmbia, Colatina. Gostaria de ouvir uma música do Pixote. E um ótimo final de semana para todos. Na Litoral, eu tô legal.
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1: Boa tarde, meu amigo Tiroga. Aqui é o Fabrício Quefado, da padaria Pancia. Manda pra mim, hein, já que eu tô no comando, manda a música do MC Claudinho aí, ó. Na Litoral, eu tô mais que legal.

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1: Boa tarde, Tiroga. É o Picolé, vamos que vamos. Que você sabe, abençoado por Deus, já que tá no comando. Toca aí o MC Massinho. E dá uma boa tarde para todos os ouvintes aí da Litoral. São Pedro, Anchieta, vamos que vamos. Tamo junto, família. Família unida jamais será vencida. Vamos que vamos. Todos os ouvintes do Litoral. Nós, automática é legal.

0: Na Litoral, eu tô legal, o MC Marcinho, que você, ouvinte, pediu e mandou bem na nossa programação. Você no comando, favorita! Bom, por aqui também rolou Claudinho e Bochecha Conquista, teve Pixote Coração Encadeado, Sorriso Maroto Me Olha Nos Olhos, e começamos com Calcinha Preta, Paulinha. Toda quinta e todo sábado a gente libera para você mandar na nossa programação com você no comando, tá bom? E aproveita, já manda aí também o seu alô, manda alô para tua galera. Bora lá, fala comigo, Geraldo!
1: Ô, meu amigo, boa tarde, Geraldo Mosquen por aqui. E só passando para falar que hoje tem Vascão.
0: Rapaz.
1: Vai meter o ferro no coxo, 2-0, Vascão. E vamos que vamos. E temos também logo mais à noite Ana Castela. Você tá doido?
0: Ah, tá verdade, né? Ana Castela hoje visitando o Espírito Santo, aqui na cidade vizinha, em São Roque do Canaã, no grande rodeio lá. Salve pra toda a turma aí em São Roque do Canaã, hein? Alôzão aí pro Márcio Gleick, lá no córrego Sergipe, Governador Lindenberg, sabadão. Na faxina, já terminou, já tá querendo, já mandei o sinal. Tá super gelado, ele... Ih, rapaz, o homem tá tomando mesmo, hein? Falou que lá tem... Tá 21 graus. Valeu, Márcio Gleick! Fala lá, Fabiana Ribeiro, fala comigo!
2: Ei, Tiroga, boa tarde.
0: Boa.
2: Estou aqui ligadinha, manda aquele alô pra gente.
0: Tá mandado! Aí no Recanto da Lagoa, Fabiana Ribeiro, esposo, toda família aí, obrigado pela companhia. Venha, boa tarde com a gente em Colatina Velha, pra você também, tá? Bom fim de semana. Natanzinho Lima, bora cantar!

na Litoral, eu tô legal, Zé Neto e Cristiano, fama de louco. Ai, teve Janine e Mariana Fagundes, Peão todo tatuado, Dig Léo Santana hipnotiza. Bom, daqui a pouquinho às 4 rola...

0: 60 minutos só de música. Depois, às 5, o DJ Jonas Brown vai fazer aqui o Segue o Baile Litoral. Às 6 horas, a gente manda mais uma edição aí do Pagodés Litoral. Pois é, sabadão é a programação especial de fim de semana para você curtir com muito, muito mais músicas. E aí, tá de boa? Pega aí o celular, já manda aí um salve, já manda aí o seu alô. 27 é o código de área para quem é de fora da nossa região. 996526580. Boa tarde aqui, olha lá. Oi, Tiroga, boa tarde, sou a Janete do bairro Pôr do Sol. Manda uma música boa aí na litoral e tô legal. Abraços, Tiroga, valeu, Janete. Tudo de bom. Boa tarde, meu amigo Tiroga, gente boa, vascaíno. Isso aí, Alex Ribeiro, obrigado pela companhia também. Tudo de bom. Mas quem aqui? A Eliane com a gente, tá em Maria das Graças. E você tá por onde, hein? Tô esperando. É intervalo, mas é rapidão e já tem mais músicas na sequência.
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1: Na Litoral é tão legal, Bruno e Barreto esse, com Texana. Rolou Ana Castela e Zé Felipe, Eu Só Quero Você, Ian. E ainda teve o Tiaguinho. E aí, tá de boa aí? Obrigado pela companhia, tá? Que seu fim de semana seja especial, alegre, feliz e produtivo também. Agora fala com a gente aí no 27996526580. Maria Isabel, fala comigo!
2: Tirogo, boa tarde.
1: Boa.
2: O sinal já foi dado mesmo. Estou aqui só no...
1: Já começou?
2: Passando roupa, observando a natureza, que aí não pega muito. Mas é uma litoral, acho que legal, Maria Isabel.
1: Maria Isabel, você tá vendo gnomos aí também? Duendes?
2: Bom trabalho, boa tarde, sucesso pra, só para todos nós, não só para mim, todos nós. Muita saúde e muita paz. Na litoral, isso mais do que legal. Maria Isabel.
1: Valeu, Maria Isabel, tudo de bom, hein? Tá aí curtindo a natureza. Alex Ribeiro, fala comigo.
3: Tiroga, boa tarde, boa tarde, boa tarde, meu mentiroga. Gente boa. Vascaíno, mozando aí, Mamarei, para todos que estão ligando você. Bom final de semana a todos.
1: Para vocês aí também, cara.
3: Ei, tá na hora ainda?
1: Você tá doido? De quê, rapaz? Já mandei o sinal aí, ó.
3: Na litoral eu tô legal. Valeu, Tiroga.
1: Valeu, Alex Ribeiro. Vou pro break, na volta aí a gente vai ganhar 60 minutos só de música. Tá bom para você?
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18: E aí, gente boa, muito boa tarde.
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18: Bora aproveitar esse sabadão, esse fim de semana aí, curtindo a Litoral. 60 minutos só de música. A gente só vai parar de tocar música para mandar o seu alô. Celular, tá na mão? Manda aí. 27 é o código de área, 996-526580. Eu sou o Tiroga e essa galera tá chegando aqui, ó. Sorriso Maroto, Ferrugem, benza Deus.

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3: 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Faz o L, faz o L, faz o L. Isso é DNA de GG em Salvador, Bahia. Aí, ó.

0: Brasil.
1: Explodiu? Ai, Matheus Fernandes e Xande Leão. Balanço da Rede. Fechando 60 minutos só de música. Rolou por aqui também o João Gomes com o Vitor Fernandes. Teve Léo Santana, teve Pixote, teve Turma do Pagode, Natan e Zé Vaqueiro. Espero que você tenha aproveitado esses 60 minutos só de música. Teve também a sequência Litoral. Agora, gosta de dançar? Gosta de um funk? Porque depois do intervalo comercial, o DJ Jonas Brown vai chegar por aqui colocando todo mundo para dançar com Segue o Baile Litoral. Olha, eu ainda te peço, quer mandar o seu alô? Quer mandar alô pra tua galera? Tá arrumando o quê? Tá se preparando pro futebol? Tá tomando aquela geladinha? Tá dando uma lavada no carro? Tá dando aquela geral aí pra ficar de boa em casa? Manda aí o seu alô. Ah, tá trabalhando. Tá aí no carro também. Manda o seu recado. 27996526580. Mandar um salve aqui pra galera que tá nos carros de aplicativos. A galera aí do táxi também. Marcos Gargamel tá lá em Jardim Camburi, curtindo aí a nossa programação. Boa tarde pra Aparecida Matheus e Racelli com a gente. O Edgar também tá curtindo o som da Litoral. Obrigado pela companhia. Ah, eu mandei um alô pra galera que tá aí no aplicativo, galera do táxi também. Tem a galera que tá fazendo a entrega aí e também tá sintonizado na Litoral, tá? Obrigado pela companhia. Boas entregas aí e vai dar tudo certo. Vou pro intervalo antes de falar também que vai rolar aí o Pedal Litoral, tá ligado? 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Vou pro intervalo, porque na volta o DJ Jonas Brown já chegou por aqui, consegue o baile Litoral.
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0: segue o baile litoral. Isso aí, DJ Jonas Brown, volta amanhã, tá bom? Fica aqui que a gente já volta com mais músicas.
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Naquele pique, hein? É assim, ó.

0: 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Na Litoral, eu tô legal. Luiz Fonsi e Gustavo Lima, que mudou o visual. Diga-se de passagem, né? Tirou a barba cheia que ele tinha e agora só tá de bigodinho. É. Já viram isso? Pois é, rolou ontem. Bom, daqui a pouquinho, depois do break comercial, a gente vai vir com mais uma edição do Pagodés Litoral. 10 pagodes na sequência, hein? Bom, pelo brasileiro rolando nesse momento aí, já no segundo tempo, finalzinho que já acabou. Não, finalzinho, Atlético Mineiro ia perdendo pro Chapecoense de 1-0, mas empatou 1-1. E agora nesse momento, o intervalo, Mirassol e Botafogo. Mirassol ganhando de 2-0. Hoje ainda tem Remo e Santos, Vasco e Coritiba. Eu ia falar Vascão, não. Vasco e Coritiba. E ainda hoje tem São Paulo e Internacional. Amanhã, por exemplo, tem Flamengo e Bragantino. E lá no nosso Instagram tem o Bolão Litoral, onde você pode dar o seu palpite até a hora do jogo. Mas tem bastante regrinhas para você seguir, tá bom? Vai lá, dá o seu palpite, um palpite único, até antes do jogo começar ali. E pronto, aí você tem que dar o seu perfil desbloqueado, tem que marcar os seus amigos, seguir também a Rede Litoral, né? 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Se não segue, segue agora. E se já segue, vai lá e participa com a gente das nossas promoções, tá bom? Aí eu vou pro intervalo e já já então a gente traz para você o Pagodés Litoral. Vai!
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0: tardezinha cantar. 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
1: Na Litoral eu tô legal, hein? Segunda edição do Pagodez Litoral. Curtiu? Bom, pra quem tá aí curtindo aí o sabadão, eu acho que um pagodinho caiu bem, hein? Fala sério, amanhã tem mais também, tá? Ou não? Ou tem? Bom, amanhã é domingão, né? Mas até lá, a gente vai curtir aqui a nossa programação à noite na sua Litoral. Bom, deixa eu só atualizar aqui. Pra você que curtiu aí o Campeonato Brasileiro, já rolou Atlético Mineiro e Chapecoense. Acabou o jogo empatado sem 1-1. Agora 25 minutos aí do segundo tempo, Mirassol jogando em casa, vencendo o Botafogo por 2-0. E já começou? Não, né? A começar agora às 18h30, mas são 18h32 aqui. Vai entrar em campo, começou agora aí, ó, Remo e Santos. Depois às 20h30 da noite tem Vasco e Coritiba. E às 9 horas tem São Paulo e Internacional. E aí amanhã a rodada continua, tem Grêmio e Palmeiras 11 horas da manhã, 4 da tarde Corinthians e Fluminense. Tem também às 4 horas Vitória e Cruzeiro. Depois 6h30 da noite tem Flamengo e Bragantino. E às 7h30 da noite Atlético Paranaense e Bahia fechando a rodada. Até quando, hein? Natanzinho Lima, canta aí a música.

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0: Não, Litoral, eu tô legal. Jota Quest, descobridor dos sete mares, né? Mestre Tim Maia, obrigado pela companhia. Pra você, uma excelente noite. Fica com Deus. Vem aí a Rede Litoral de Rádios. A gente se fala na segunda, tá? Às 14h. Bom fim de semana e continue se cuidando aí. Abraço.
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